0: bom dia, bom dia, bom dia, Bandeirante! 5:04, está começando mais um Sertanejo 87 aqui na nossa 87.7. Comigo, Luiz Henrique de Mendonça, vem comigo, eu vou contigo até às 7 da manhã, trazendo o melhor da música sertaneja pro seu rádio, sempre aqui na sua, na minha, na nossa.
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0: 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Peça sua música, peça o seu sucesso e vem curtir com a gente juntinho, juntinho. Aí as melhores músicas sertaneja, o Sertanejo 87 está no ar. São 5:05. Quero falar pra você agora, bem rapidinho, aqui da temperatura aqui em Bandeirantes. Olha só, o tempo hoje aparentemente não vai chover, tá? Mas tá um frio danado. A mínima agora é 10 graus, tá? É 11 graus agora a mínima. A sensação térmica de 10 graus, tá? A previsão de chuva pra hoje é de 60%, tá? Então, eu não vou falar que não vai chover, mas... Esses dias atrás eu tô errando tudo. Eu falo que vai chover, eu falo que não vai chover, daí chove, eu falo que não vai chover, que vai chover, daí não chove. Então eu vou deixar a incógnita aí. A probabilidade de chuva é de 65%, a mínima de 11 graus, a máxima de 25 graus. A umidade relativa do ar fica entre 60% e 98% aqui em Bandeirantes no dia hoje, segunda-feira, dia 22 de junho de 2026, tá? Os ventos sopram aí de rajadas até de 7 km até 40 km por hora. A mínima de 11, a máxima pode chegar a 25. Pela previsão, a máxima hoje vai dar 25 graus ali em torno de 3 horas aí, entre 2 e 3 horas. Aí depois a temperatura volta a cair. A probabilidade de chuva, sim. Acabei de atualizar aqui, ó, 17 horas. Das 17 até as 23 horas, muito provavelmente vai chover, mas é bem pouquinho, tá? Coisa aí, chuvisqueiro, coisa de 1-2 milímetros aqui. Então não vai fazer tanta diferença assim, né? Mas, todavia, é chuva, né? Então a gente tem que ter cuidado aí. Pra amanhã, terça-feira, vamos ver amanhã, terça-feira também. Aí a mínima de 12 graus mais 1 e a máxima de 18 graus. Também há probabilidade de chuva. Os ventos soprarão aí na casa dos 7, entre 7 e 25 km por hora. Probabilidade de ocorrência de chuva de 98%, tá? Então a probabilidade de chuva para amanhã é muito maior do que para hoje. Para quarta-feira, mínima 11 graus, máxima 17, a temperatura já começa a cair um pouco mais. A probabilidade de chuva também 98%. Os ventos sopram aí nas casas entre 4 e 18 km por hora. Então é isso aí, mas o que temos para hoje é mínima de 11 graus, agora faz 11 graus em Bandeirantes, a sensação térmica é de 10 graus, tá um friozinho bacana, mas no decorrer do dia vai dar uma esquentada, né? Vai chegar ali entre 3, 4 horas da tarde, vai estar em torno de 20, 25 graus. E depois começa a baixar, né? A temperatura começa a baixar novamente, aí chegando na casa dos 17 graus. E a probabilidade de chuva é de torno de 60%, vai cair aí 1 ou 2 milímetros só, tá bom? Pra você que tá me ouvindo, você está no lugar certo, você está na Estúdio Casa, comigo Luiz Henrique de Mendonça, vamos lá, vamos junto! Pede a sua música através do 43 99920 4010 ou através das nossas redes sociais, tá? 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Essa é uma novidade aí da Estúdio Casa, eu tenho certeza que Bandeirantes inteiro gosta, né? De ouvir e assistir, isso é bom demais. Vamos lá então, vamos tocar música, né? Foi pra isso que viemos, Luiz Henrique. Foi pra isso que viemos, tocar música. Vambora, 5 horas e 10 minutos. Bom dia pra você, vem aí. Ninguém mais, ninguém menos que ele, Tião Carreiro, rei do gado. 5 e 10, bom dia.

0: Ô, moda boa, é só chegar lá em Andradina e perguntar por quem o Rei do Gado.
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0: Aqui é só modão, 5:13. Bom dia, Bandeirantes.
2: Quando a velhinha da farmácia,
3: é,
2: você me fez lembrar do casal que fez 50 anos de casamento. E o repórter entrevistando a mulher lá falou: minha senhora, quer dizer que nesses 50 anos de casamento vocês nunca brigaram?
4: Não, filho, nós nunca tivemos uma rixazinha sequer. Foi mais nada, nada, nenhuma contrariedade. Falou: não, aliás, só uma. Quando nós casamos, o meu marido tinha uma égua de estimação, era a coisa que ele mais adorava na vida. E nós fomos pra lua de mel de carroça, puxado pela égua do meu marido, que ele gostava tanto. Daí uns metros só ela tropeçou, e ele pegou e gritou pra égua: Mas na frente ela tropeçou de novo, ele olhou firme pra ela, encarando assim, aquela cara ruim, falou: dois. Eu não tava entendendo nada. Mas na frente, rapaz, ela tropeçou de novo. Ele arrancou de uma espingarda que estava guardada dentro da carroça e deu 5 tiros na égua. Gente, eu levei um susto tão grande. Eu falei: marido, que é isso? Que ignorância é essa? Ele olhou para mim e falou: nunca mais brigando.
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0: Compadre.
1: Fala, criatura.
0: Um monte de português.
1: Fala.
0: Na empresa trabalhava o Joaquim e o Manuel.
1: Certo.
0: Aí o Joaquim chegou e falou: Manuel, tu sabias que tu tens um xará aqui na empresa? Falou: incrível! Como é que é o nome dele?
2: Incrível! Como é que é o nome dele? 5:21, bom dia pra vocês, então.

Sertanejo 87, Estúdio Casa, bom dia pra você, ouvindo a melhor programação, você está na melhor, você está aqui no Sertanejo 87. De verdade. Sertanejo 87 pra você, aqui agora na nossa, na minha, na sua, na nossa. Estúdio Casa FM, Milionário José Rico, bom dia pra você, 5h25, você está na melhor.

0: Compadre, a diferença do homem com a mulher, né?
1: Ah.
0: Os comentários.
1: Ah, tá.
0: A mulher encontra com a outra na rua e fala: nossa, mas como você tá linda. Depois que ela sai, fala: nossa, mas tá gorda, hein?
1: Pior que é assim mesmo.
0: Já o homem encontra com o outro e fala: e aí, careca, gorducho? A hora que ele sai, fala: gente, mas é gente fina esse cara.
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1: Sertanejo 87, Estúdio Casa, bom dia pra você, são 5 horas e 31 minutos, bom dia pra você que tá ouvindo a melhor programação, saiba que você está na melhor, você está no Sertanejo 87, 87.7 aqui comigo, Luiz Henrique de Mendonça, vou contigo até as 7 da manhã, trazendo aí o nosso programa Sertanejo 87. 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São agora 5h33, bom dia para você sintonizado na melhor. 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Um forte abraço pra você, mano, pra toda a família aí, pra Natália, também pro Augusto, todo mundo aí, que Deus abençoe e prospere grandemente essa família abençoada por Deus, viu? 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Chega de falar, Faustão, vem aí as melhores do Zico e Zeca, sertanejo 87, é só aqui na nossa 87.7, 5 horas e 37 minutos, bom dia pra você! Música.

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3: Padre novo, não. Pra celebrar a primeira missa, quase não deu conta, gaguejou demais, suava.
4: Tudo a primeira vez é custoso.
3: Tudo, né? Aí ele pegou e comentou com o bispo depois, né? O bispo falou, não, faz o seguinte, quando você for celebrar a próxima missa, coloca umas gotinhas de vodka na água.
4: Sim.
3: E toma, você vai ficar mais relaxado, fica bom.
4: Isso é diferente, tomar nevinho, não.
3: Eles tomavam lá na casa paroquial e entrava pra celebrar.
4: Sim.
3: Menino, na hora que ele se entrou, ele sentiu que podia falar até no meio de uma tempestade, sabe? E depois que terminou, ele voltou pra casa paroquial. O bispo tinha deixado um recado em cima da mesa pra ele. Tava escrito lá, prezado padre, da próxima vez, coloque gotas de vodka na água e não gotas de água na vodka. Existem 10 mandamentos e não 12. Os apóstolos, esses sim, são 12 e não 10. Não nos referimos a Jesus Cristo e seus apóstolos como JC e sua banda.
4: Vixe.
3: Não nos referimos a Judá como aquele filho da puta. O Papa é sagrado, não é castrado. Judas não enforcou ninguém e Tiradentes não tem nada a ver com essa história. A iniciativa de chamar o público para cantar e dançar foi louvável, mas fazer trenzinho, correr pela igreja cantando segura o tchan, não. Água benta é para se benzer, não é para ficar refrescando a nuca. As hóstias devem ser distribuídas para os fiéis e não é usada como aperitivo para acompanhar o vinho, não.
4: Ave Maria.
3: Aquele pregado na cruz era Jesus Cristo, não é Raul Seixas. É de Macedo, não é diretor financeiro da Igreja Católica, meu filho. Ah, e outra coisa, procura usar roupa por baixo da batina e evite ficar abanando enquanto estiver fazendo muito calor.
4: O homem pirou de vez.
3: Ele falou, e por último, os pecadores quando morrem vão pro inferno e não pra puta que pariu.
4: O pai dos padres vai ficar mal.
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2: Agora sim, Sertanejo 87, 5 horas e 48 minutos. Bom dia pra você. Cuidado, padre meio louco.

0: Sertanejo 87, 5h51. Bom dia, Bandeirante. 5h51. Lourenço e Lorival, couro de boi.
1: 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O moço era casado e a mulher deu de implicar. Você manda seu pai embora se você não quiser que eu vá. E o moço, coração duro, com seu velhinho foi falar.

0: 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Bom dia pra você, são 5:55. Agora 5:55 aqui em Bandeirantes. Olha só, pra você que tá aí nos ouvindo, pra você que tá nos levando aí no carinho da sua audiência, no carrinho, aí no seu carro, no seu fone de ouvido, muito obrigado pelo carinho da sua audiência, tá? Pra você que tá aí ouvindo o Sertanejo 87, muito obrigado de verdade, seja muito bem-vindo. Você está na Estúdio Casa FM 87.7, a melhor programação sertaneja você ouve aqui, na sua, na minha, na nossa.
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0: Com certeza, na nossa Casa FM 87.7. 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Olha só que legal, a tecnologia aí trabalhando a favor aí do entretenimento, né? Então você, além de nos ouvir, você nos assiste também. Antigamente era aqueles rádio antigão, valvulado, demorava meia hora pra ligar, né? Hoje não, hoje você ouve a programação e assiste a programação aqui junto com a gente na nossa Estúdio Casa FM, beleza? 5:57, bom dia pra você estar na melhor, viu? Vem aí agora Tudo Que Eu Pedi Pra Deus, César e Paulinho. Essa vai pro meu amigo Davi, lá do Jardim São Rafael. Bom dia pra você, viu, Davi? Davi, a esposa e a família toda aí curtindo a programação, ouvindo a melhor programação aqui na nossa Estúdio Casa. Bom dia, 5:57.
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0: Bom dia. Virando mais uma hora, agora 6 horas em Bandeirantes, 6 horas e 1 minuto. Bom dia pra você sintonizado na melhor. Você está no estúdio Casa FM 87.7.
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0: O nosso sertanejo 87 aqui na Estúdio Casa FM. Bom dia Bandeirantes. 6 horas e 2 minutos. Bom dia para você sintonizado, bom dia para você que está ouvindo a melhor programação do sertanejo 87 aqui na nossa Estúdio Casa FM. 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São 6 horas e 5 minutos, 6 e 5. Bom dia para você. 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Também tá na escuta, viu? Também tá ouvindo aí a programação. Tenho certeza que o Ditão tá aí curtindo aí o nosso sertanejo 87, não é verdade? 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Vamos lá então, são 6h08. Bom dia pra você. Você que tá ouvindo, você tá na melhor. Você está na nossa 87.7. Entra em contato com a gente através do 43 99920 4010. Isso mesmo, 43 99920 4010. É o nosso WhatsApp aqui da Estúdio Casa FM. São 6h08. Bom dia pra você do outro lado da cidade. Guilherme Santiago, 6h09. Bom dia.
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0: com certeza que a gente se encontra às 6 horas 15 minutos. Bom dia pra você. Vem aí, Teodoro Sampaio no seu rádio.
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Bom dia pra você, você está na melhor, você está na nossa 87.7, Estúdio Casa FM, a melhor rádio do Brasil com toda certeza absoluta. Olha, quero mandar você que ainda não entrou em contato com nós através do nosso WhatsApp poderoso aqui da Estúdio Casa, é só entrar em contato, tá? 43 99920 4010. Aqui você é assim, você manda mensagem, pede sua música e ouve na hora. Faz igual a Josi. A Josi Escalada aí pediu aí uma musicona da hora, rapaz. Eu vou tocar pra ela agora, viu? Ela quer oferecer aí pra Mayara e o Pablo, que estão ouvindo aí a nossa programação, tá? Que estão ouvindo, e pra todos os ouvintes aí da nossa casa FM. Então é aqui assim, meu amigo. Pediu, ouviu. Vem aí, ninguém mais, ninguém menos que Dudu e Dalvan, Rastros na Areia. 6h24, bom dia.

0: Sertanejo 87, agora são 6 horas e 31 minutos. Bom dia pra você sintonizado na melhor. Você está aqui na nossa Estúdio Casa FM 87.7 com o programa Sertanejo 87. Aqui comigo, Luiz Henrique de Mendonça. Vou contigo até às 7 da manhã, trazendo sempre a melhor programação, as melhores músicas sertanejas. Você ouve aqui na nossa 87.7. Casa FM. Agora são 6h32. Quero mandar um abraço ao Adriano, que tá ouvindo a programação. Um forte abraço também ao Cleiton, que tá curtindo. Ao Diego. Alô, Diegão! Forte abraço, Diegão aí, que dirige o caminhão d'água aí da prefeitura. Forte abraço pra você, viu, Diegão? Também aí o Dinho. O Edilson. Alô, Edilson. Tá curtindo, rapaz? Uma hora dessa tá acordado já, Edilson? É, pelo amor de Deus, hein? Uma hora dessa o Edilson tá acordado, aí é perigoso chover também. Quero mandar um abraço também ao pessoal lá, ao Elias, né? O Elias, que é nosso chefe de pátio lá na prefeitura, tá curtindo a programação também. Humberto, rapaz. Ô, Humbertão, aí sim, hein? Bom dia pra você, Humberto Luiz dos Santos, nosso vereador Humberto aí também tá ouvindo a programação, rapaz. O Jota tá curtindo, enfim, Bandeirantes inteira ligada na melhor programação, na nossa 87.7. Muito obrigado a todos vocês pelo carinho da audiência, tá? É só entrar em contato com a gente aqui também, ó, 43 99920 4010, pedir a sua música, pedir o seu sucesso, mandar aquele alô, dizer aí o que você precisa ouvir, que nós vamos tocar pra você numa boa, tá bom? 6 horas 33 minutos. Quero mandar um abraço especial pra toda a Vila Itapeva. A Vila Itapeva tá sempre aí curtindo a programação. Claudinho disse pra mim, ó, o pessoal da Vila Itapeva tá ouvindo, hein? O pessoal da Vila Itapeva tá curtindo. Então vamos mandar um abraço pro pessoal da Vila Itapeva, o pessoal da Vila Rubi também, que tá curtindo a programação. O pessoal do centro aqui da nossa região central. É, meu amigo, aqui a nossa casa FM tá indo longe. O nosso Sertanejo 87 tá começando a fazer sucesso. Bom dia pra você. São 6 horas 34 minutos, vem aí eles, Zezé de Camargo, Luciano, Andorinha Machucada. 6h34, bom dia, Bandeirantes!
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1: A capital paranaense do agronegócio se destaca como a líder na produção de alimentos do estado há 12 anos. Além disso, a cidade figura entre as 7 melhores do Brasil nesse setor.
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3: Eita, que aqui é só modão, são 6 horas 45 minutos. Bom dia pra você, você está na melhor. Você está na nossa Estúdio Casa 87.7. Comigo, Luiz Henrique, vou contigo até às 7 da manhã, trazendo o melhor do sertanejo aqui pro seu rádio na nossa 87.7. 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Aquele bate-papo com vocês, descontraído hoje, das 5 da manhã até as 7, comigo Luiz Henrique de Mendonça. Ô Zé, nós vamos de bate-papo hoje ou não? Eu não te ouço. Agora eu te ouço. Agora eu te ouvo. Bom dia, Zé. Ô Zé, pra começar com chave de ouro, eu vou falar pra você uma coisa. Acertei. 3-0 Brasil. 3-0 Brasil. E acertei. E acertei também quem... Você falou que ia perder de 1-0, seu cavalo. Ganhou aí de 3-0 Brasil, fazendo aí uma boa apresentação, né? Aí convencendo parte da crítica, parte do público em geral, né? E talvez seja aí um princípio de uma grande melhora para que a gente consiga chegar ao Hexa, Zé. Com certeza. Com certeza. E um pouquinho de humildade, né? Os homens chegam de salto alto, rapaz. Tudo bem que é o Brasil, tudo bem que somos pentacampeões, tudo bem que somos aí considerado a melhor seleção do mundo, mas não é pra chegar de salto alto que nem chegou, né? Sim, com certeza. Cada jogador ali, ele é o melhor do seu time, né? Beleza, Zé. Então vamos falar agora de estreia. Sabadão estreou aí o Sertanejo de Verdade com o Rafael. O pessoal tem ouvido, o pessoal gostou, o pessoal mandou mensagem, teve sorteio ao vivo aí, o pessoal já ganhou 50 no Pix. A participação tem sido em massa aí no programa Sertanejo de Verdade. E na sua perspectiva, qual foi a sua perspectiva, Zé?

Tá saindo sua voz agora? Não tava saindo sua voz. Agora tá. Você não se ouve no rádio? Eu fui avisado aqui que a sua voz não tá saindo, José Lúcio. Tá, eu tô tentando fazer o que eu posso aqui. Deixa pra próximo, mas bacana, eu tenho certeza que o dando sequência aí no programa do Rafael, falando, quem não ouviu o Zé falando, o Zé tá falando ali que ficou bastante feliz com a audiência que teve o programa do Rafael, né? Que teve uma audiência bem grande, pessoas aí de vários estados do Brasil participaram através da internet, e isso é bacana, é um sinal que nós estamos cada vez mais abrangindo, cada vez mais indo mais longe, e isso é um bom sinal. O Zé tá fazendo um sinal de joia lá, já que a gente não consegue ouvir a voz dele, né? Mas enfim, a gente vai melhorar esse bate-papo nosso aqui, viu, Zé? Tá precisando melhorar esse bate-papo nosso aqui. Você não quer vir aqui? Vem aqui. Vem aqui. Senta aqui do ladinho do pai. Deixa pra próximo. Quer sentar do ladinho do pai, não? Deixa pra próximo, então. Então tá bom. Galerinha, é o seguinte, tô tirando meu time de campo, tô pegando meu boné e dando no pé. Prometo pra você que volto amanhã, a partir das 5 da manhã, se assim Deus permitir, tá bom? Um forte abraço a todos vocês, aquele que acompanhou a gente desde as 5 da manhã. Você que aí teve seu radinho ligado depois das 5, um forte abraço pra você, muito obrigado pelo carinho da sua audiência. Ela é muito importante pra nós, viu? Um beijo no coração de todos vocês, um forte abraço a todos os nossos apoiadores culturais que estão sempre junto com a gente aí, proporcionando a programação da nossa 87.7. Amanhã tem Sertanejo 87 comigo, Luiz Henrique, de novo, até às 7 da manhã, trazendo muita música boa pra você. A todos um forte abraço, um grande aperto de mão, um beijo no coração de cada um de vocês. Pra encerrar com chave de ouro, vem aí Casa de Caboclo, Rick Renner. Até amanhã, se Deus quiser. Tchau, obrigado. Sertanejo.

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5: Olá, bom dia! 7:03. Bom dia para você acompanhando a nossa Oração da Manhã nesta segunda-feira, dia 22 de junho de 2026. Uma excelente manhã para você. Obrigado por nos deixar fazer parte da sua manhã, do seu dia, aqui na nossa Casa FM. Bom dia! Começando mais uma semana, mais um dia que se inicia, um frio. E a gente continua aqui, né? Firme e forte, vamos juntos aqui na nossa Oração da Manhã, nesta segunda-feira, dia 22 de junho de 2026. Uma excelente manhã para você. Obrigado por nos deixar fazer parte do seu dia, tá? Fique à vontade a partir de agora a nossa Oração da Manhã e começamos bem com o nosso momento de oração com o Padre Ezequiel Dalpozo.
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0: Olá, minha amiga ouvinte, que bom que estamos juntos mais uma vez. Esse é o Momento Despertar. Eu sou o Padre Ezequiel e desejo graça e paz a você, a tua família, a tua vida, a tua semana. Que nós possamos, a cada passo, encontrar mais realização, poder estender mais a mão, aprender a arte da solidariedade e do bem, que fortalece o mundo, que faz as pessoas viver. Queria conversar hoje sobre a crise. O que significa uma crise na nossa vida? De certa forma, quando nós vivemos uma crise, nós somos transpassados. A crise é sempre um tornar-se transpassado. Nossa vida não corre sem dificuldades. Alguma coisa de dentro ou de fora vem intrometer-se. O que nos transpassa, isto nos abre, mas também pode quebrar-nos. Uma crise pode quebrar-nos. A cruz não é apenas uma imagem da crise, mas também do fracasso. Fracasso e crise não são a mesma coisa. A crise é antes um processo doloroso, no fim do qual surge nova vida. Fracasso significa que algo está quebrado, mas assim mesmo, crise e fracasso têm algo a ver entre si. Pelo fracasso, eu posso ser aberto para nova vida, para meu verdadeiro eu. O fracasso pode abrir-me de fato e da forma mais radical para Deus. Na crise acontece, em última análise, o mesmo. É tirado de meu interior o que não corresponde à minha verdadeira natureza. Todo o secundário, tudo o que tenho, o que possuo, o meu êxito, minha fama, meu mérito, será eliminado, será quebrado para que apareça o essencial. Isso é bonito, caro ouvinte. Na crise nós podemos perder o secundário, mas o essencial nós nunca perdemos. Em cada crise precisa morrer alguma coisa em nós. Morrem as ilusões que construímos em torno de nossa vida, em torno de projetos, em torno de nós mesmos. A ilusão de que dominamos nossa vida. A ilusão de que por meio de uma vida adequada tiramos todos os empecilhos do caminho. A ilusão de que nada nos pode acontecer se observarmos estritamente os mandamentos de Deus. Na crise, sempre morre um pedaço do ego. Muitos místicos, pessoas muito espiritualizadas de Deus, acham que devemos aniquilar o nosso ego para que Deus encontre espaço em nós. Mas é perigoso alguém aniquilar o seu ego. A própria vida tira de nós as ilusões de nosso ego. Ela nos abre através da crise e do fracasso. Das crises e dos fracassos. A crise nos abre para Deus, mas também para nosso verdadeiro si mesmo, para a imagem única e genuína que Deus fez para si de cada um de nós. Porque Deus fez e tem uma imagem de mim e uma imagem de você. Na crise, nós podemos descobrir essa imagem que Deus fez de nós e nos agarrarmos só a ela, sem criar ilusões demais. Pensemos nisso.
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0: forte abraço, uma ótima semana. Deus te abençoe e te guarde em nome do Pai, do Filho e do Espírito Santo. Amém.
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0: horas mais 17 minutos aqui na nossa manhã. Seja luz, anjo de resgate aqui na nossa programação. Bom dia para você que nos deixa fazer parte da sua manhã. Tá em casa, tá no trabalho, tá no trânsito, tá nos levando de carona, tá no sítio, tá na chácara, tá na fazenda, enfim, onde quer que você esteja acompanhando a nossa oração da manhã nesta segunda-feira, tá indo pro trabalho, né, deixando os filhos no colégio, acompanhando a nossa programação, trafegando, né, pelas ruas da nossa cidade, cortando bandeirantes, né? Você que vem de Itambaracá, Andirá, Santa Mariana, Santa Amélia, acompanhando a nossa programação. Bom dia! É muito bom saber que você tá aí do outro lado do rádio, acompanhando a nossa oração da manhã, tá bom? Vamos juntos aqui na nossa programação, com toda certeza, louvando e agradecendo a Deus por mais um dia, por mais uma semana que se inicia. 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

7 horas mais 37 minutos, Gabi Sampaio, Bom Perfume aqui na nossa manhã, nesta segunda-feira, dia 22 de junho. Bom dia para você, é muito bom saber que você tá aí do outro lado do rádio, acompanhando a nossa programação, nos deixando fazer parte do seu dia, nos levando de carona. Uma excelente manhã, tá bom? Obrigado mesmo. Alô, Juninho, alô, Claudião, acompanhando a nossa manhã, bom dia para vocês. Vamos juntos aqui onde quer que você esteja, tá? Tá em casa, tá no trabalho, né? Você que tá chegando no trabalho agora, tá deixando os filhos no colégio, continuando, né, o trajeto, indo para o trabalho, obrigado, tá? Obrigado por nos levar de carona junto com vocês nesta manhã de segunda-feira, dia 22 de junho. Bom dia para você, 7h37. Olha, você tomando aquele cafezinho da manhã também, delicioso. Opa, aí é bom, né? Esquentando, né? Nesse frio que se faz hoje, muito frio. E é claro, você acompanhando a nossa programação. Alô, Rodrigo, bom dia. Tá lá acompanhando a nossa manhã, bom dia. Uma excelente manhã para você também, viu? Rodrigo, Andréia, toda a família aí, bom dia. Acompanhando sempre a nossa manhã também. Deus abençoe vocês todos aí, tá? Os filhos, tá bom? Forte abraço, obrigado pelo carinho, nos levando junto aí de carona. São exatamente 7 horas mais 38 minutos da nossa manhã, 7h38. 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Padre Joãozinho, na nossa manhã. Bom dia. Bom dia.

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5: 7h46 da nossa manhã, Padre Fábio de Melo. Simplesmente José. Bom dia para você.
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1: Eugênio Jorge, São José, os nossos vídeos.

7:53 aqui na nossa manhã, na nossa oração da manhã, Padre Marcelo Rossi. Maria passa na frente aqui na nossa Casa FM, a nossa oração da manhã, bom dia. Vamos juntos onde quer que você esteja, juntamente, né, com o Padre Marcelo e também Gustavo Lima, aqui na nossa manhã. 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Um forte abraço, obrigado pelo carinho sempre com a nossa Casa FM.

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5: Olá, bom dia em Bandeirantes, 8 horas mais 3 minutos, está entrando no ar o seu, meu, nosso Casa Notícias. Hoje é segunda-feira, 22 de junho de 2026. Santos do dia, São Paulino, Bispo de Nola, lá na Itália. Não é comum receber a fé de dois gigantes, né, entre aspas, Paulino e também Patrício Romano. Deve sua adesão ao Evangelho de Santo Ambrósio e Santo Agostinho. A chegar em Nola, construiu um santuário e se dedicou aos mais pobres. Eleito bispo dessa cidade, da Campânia, né, faleceu em 431, um ano depois do amigo Agostinho.
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5: Olha a previsão do tempo para hoje, Bandeirantes e toda a nossa região, né? A temperatura fica entre 10 e 25 graus, né? A sensação térmica de 9 graus neste momento. A umidade relativa do ar varia entre 62 e 99%. A precipitação acumulada é de 7,9 milímetros, podendo ter uma ocorrência de chuva de 98%. O sol nasceu às 7 horas e 3 minutos, irá se pôr às 17h45, segundo o site aqui do CIMEPAR para Bandeirantes e toda a nossa região. O vento na casa é de 7 km por hora, com rajadas podendo chegar a 40 km por hora. Neste momento, as temperaturas marcam 10 graus aqui em Bandeirantes.
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5: 8:08, agora 8:08. Bom dia para você acompanhando o nosso Casa Notícias nesta manhã de segunda-feira, trazendo as informações internacionais. As negociações entre Washington e Teherã entraram numa fase um tanto quanto que difícil, né? Após aí as declarações insultantes do presidente dos Estados Unidos, Donald Trump, segundo a agência de notícias estatal IRNA. Trump fez múltiplos avisos provocativos ao Irã ontem, incluindo a ameaça de atingir o Irã muito fortemente novamente. Um funcionário com conhecimento das negociações disse à Associated Press que delegação iraniana continua envolvida nas negociações e não indicou aos mediadores qualquer intenção de sair. O funcionário pediu anonimato devido à sensibilidade destas negociações.
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5: 8:09 aqui no nosso Casa Notícias, 8:09, e o candidato de extrema-direita, Abelardo de Liespiella, defensor de La Patria, venceu ontem as eleições presidenciais da Colômbia. A vitória apertada do advogado de 47 anos impôs uma derrota ao presidente Gustavo Petro, primeiro governante de esquerda no país, que não conseguiu eleger o seu herdeiro político, o senador Ivan Capeda, do Pacto Histórico. Com 99,58% das urnas apuradas, em contagem preliminar, o Conselho Nacional Eleitoral informou que de Liespiella obteve 12.914.381 votos, o equivalente a 49,66%. Já Capeda recebeu 12.663.687, ou seja, 48,69%, 1% a menos, né? Admirador do presidente dos Estados Unidos, Donald Trump, e do mandatário de El Salvador, Nayib Bukele, Abelardo de Liespiella prometeu se aproximar de Washington e também Tel Aviv, autodenominado El Tigre, entre aspas. Ele contou à agência que também pretende lançar uma ofensiva de 90 dias contra grupos armados colombianos como apoio israelenses e também norte-americanos.
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5: 8:11 agora, 8:11 na nossa manhã. Você muito bem informado aqui no nosso Casa Notícias. 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
5: Trazendo as informações nacionais para você aqui no nosso Casa Notícias nesta segunda-feira, dia 22 de junho. O governo federal, por meio do Ministério da Integração e do Desenvolvimento Regional, confirmou ontem que a Polícia Federal está conduzindo a investigação sobre alerta de falso da Defesa Civil. Em nota, a pasta comunicou que as informações sobre o episódio serão divulgadas ao fim da apuração para não prejudicar o andamento dos trabalhos, né? Do nada, muitas pessoas, né? Muitos receberam aí essas notificações da Defesa Civil, né? E o Ministério também disse que a Secretaria Nacional de Proteção da Defesa Civil está colaborando com as investigações da Polícia Federal sobre a possível invasão hacker ao sistema de defesa civil de alerta, né? Na noite de sexta-feira, à madrugada de sábado, falsas mensagens foram disparadas a usuários de telefone móvel e de ao menos 7 estados mais o Distrito Federal. Além do alerta sonoro, as mensagens continham, né, texto que mencionava termos como misantropia e também invasão alienígena, entre outros, né? Enfim, tem coisas que não precisa se fazer, né? Isso é uma falsa mensagem, mas as pessoas têm que tomar um pouquinho de cuidado, né? Esses alertas da Defesa Civil muitas vezes salvam vidas, muitas vezes não, 90% das vezes salvam vidas. E aí a pessoa, né, podemos dizer assim, né, um despreparado, né, uma pessoa que não tem o que fazer, acaba lançando, né, eu vou hackear aqui a Defesa Civil e vou brincar com a cara dos outros. Não, você brincou com seus próprios familiares. E uma hora ou outra que necessite mesmo disso, deve ser o fulano que está fazendo aí as brincadeiras, né? E pode ser aí um fato que necessite de informações verdadeiras, aí vai perder um ente querido, aí vai falar assim, por que eu brinquei, né? Tem coisas que não tem necessidade. Tem coisas. É a mesma coisa que aconteceu no final de semana passado aqui em Bandeirantes, né? A gente não deu tempo de trazer nas ocorrências policiais, mas apenas furtaram a igreja, né? Pra que furtar a igreja, gente? É da gente mesmo, porque é igreja, escola, né, e hospital. São coisas que a gente precisa, que a gente necessita. Então tem coisas que não tem cabimento, né? A pessoa fazer um negócio desse, né? Tem coisas que não tem cabimento. Não entra na cabeça da gente uma pessoa fazer um negócio desse, né? Mas enfim, vamos dando continuidade aqui dentro do nosso Casa Notícias. Informações nacionais, o presidente Lula deve se reunir nesta semana com o líder do governo no Senado, ou seja, o Jax Wagner, para definir a permanência ou não do senador no cargo. A investigação da Polícia Federal, que atingiu então o senador na última quinta-feira, deixou o cargo do líder do governo no Senado na mira. A possibilidade de uma troca na posição ganhou força, mas os congressistas resistem, né? Também de olho em se reeleger nas eleições deste ano. A conversa, no entanto, dependendo, né, dos compromissos de Lula, será hoje, segunda-feira. O presidente cumpre, né, as agendas no Rio de Janeiro e depois deve ir a São Paulo no início desta semana. A expectativa é que Jax se encontre com lideranças do partido antes da conversa com o presidente da República.
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5: 8:17, agora 8:17. 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Quando o peso é grande, a confiança tem que ser maior ainda. 8:19, agora 8:19, o Congresso Nacional deve ter pouca movimentação nos próximos dias em razão aí do feriado de São João e também o jogo do Brasil na Copa do Mundo a quarta-feira, depois de amanhã. Os plenários da Câmara e também do Senado não têm sessões deliberativas agendadas, fazendo com que poucos congressistas estejam, né, em Brasília. Sem votações nessa semana, a agenda do Legislativo ficou apertada para as votações até o recesso parlamentar, previsto para começar no dia 18 de julho. E por isso, líderes acordaram um esforço, né, concentrado a partir do dia 29 de junho para deliberar sobre os temas prioritários. Na Câmara, os textos, né, então, portanto, devem entrar em pauta durante o esforço concentrado. Já foram definidos pelo presidente da Casa, Hugo Mota, a regulamentação da inteligência artificial e o PL da misoginia e também o aumento do teto para os MEIs. Então, portanto, os microempreendedores individuais. Esse aumento de teto é interessante. 8:20, aqui no nosso Casa Notícias, você muito bem informado nesta manhã. E o Carlos Briggs traz aí informações sobre essa semana, né, muito decisiva lá em Brasília. A gente vai entrar trazendo essa matéria para você a partir de agora no nosso Casa Notícias.
1: Essa semana é decisiva para o ex-presidente Jair Bolsonaro. O benefício da prisão domiciliar do político vai ser reavaliado pelo Supremo Tribunal Federal. Nesta quinta-feira termina o prazo de 90 dias da prisão domiciliar humanitária concedida pelo ministro Alexandre de Moraes, que é o relator dos processos relacionados à tentativa de golpe de Estado. Bolsonaro foi condenado a 27 anos e 3 meses de prisão, mas o ex-presidente deixou a unidade militar, conhecida como Papudinha, em Brasília, no fim de março. A justiça atendeu uma solicitação da defesa do político, que alegou questões de saúde de Bolsonaro. Agora, cabe a Alexandre de Moraes decidir se Bolsonaro deve ser mantido em prisão domiciliar ou se determina que ele volte a cumprir pena em unidade prisional. Durante o período da prisão domiciliar, o ex-presidente também passou a ser investigado em um inquérito sobre uma pistola registrada em nome dele e encontrada com um integrante da equipe de segurança do ex-presidente durante uma blitz no Distrito Federal. Enquanto aguarda nova decisão do STF, Bolsonaro segue cumprindo a pena na residência onde vive, em Brasília. Produção e reportagem, Carlos Briggs.
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2: 8:24, agora 8:24 nesta manhã de segunda-feira, dia 22 de junho, trazendo as informações do estado para você que está acompanhando o nosso Casa Notícias. Olha, quase um quinto da população paranaense tem diploma de curso superior completo. A parcela da população adulta com diploma universitário aumentou de 20,6% no ano de 2024 para 22,9% no ano de 2025 aqui no estado. O índice ficou acima da média nacional, que passou de 20,4% para 21,4% no mesmo período. Os dados são da Pesquisa Nacional por Amostra de Domicílios, né? Ou seja, a PNAD Contínua Educação, divulgados na semana passada pelo Instituto Brasileiro de Geografia e Estatística, o IBGE. Segundo a pesquisa, o número de pessoas com 25 anos ou mais que concluíram o ensino superior passou de 1,6 milhão para mais de 1,8 milhão no período. O crescimento foi de 207 mil pessoas em apenas um ano, o equivalente a uma alta de 12,8%.
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2: 8:25 aqui no nosso Casa Notícias, 8:25 aqui na nossa programação. 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
2: 8:28, ainda no estado, diante de um salão da Sociedade Thalia, em Curitiba, completamente lotado, o ex-prefeito de Curitiba, Rafael Greca, lançou oficialmente neste sábado a sua pré-candidatura ao governo do estado pelo MDB. Fiel ao seu estilo, Rafael fez um discurso com referências históricas, né, e com muitas citações aos seus agora correligionários do MDB. Sobretudo ao ex-governador Álvaro Dias, pré-candidato ao Senado pelo partido e também no nome importante para a futura chapa do partido no estado. E ainda que não tenha esmuçado e mencionou algumas das grandes ideias que já vem prometendo implantar no estado caso se eleja, né, governador. Pensem sobre as 194 escolas superiores do Paraná, as 7 universidades que Álvaro Dias tornou gratuitas, uma salva de palmas para o nosso senador e governador, pediu Greca em um dos trechos do seu discurso. Em outro, incluiu mais companheiros, né? Nunca compreendi a política por egoísmo, nem Álvaro, nem eu, nem Orlando Pessutti, nem Baleia Rossi, presidente nacional do MDB. Nem todos que estamos aqui nunca compreendemos a política como cenário ou espaço de avareza ou de volúpia, de acumular bênção na terra. É acumular bens que nascem de cobiça, disse ele.

0: Então, portanto, mais um candidato, né, colocando, né, pré-candidatura aí à disposição oficialmente. Então, portanto, Rafael Greca, né? Nós estamos aí fechando o circo, né? O circo está fechando. O circo que eu digo das eleições, né? O círculo das eleições, como você preferir, vai se fechando e assim a gente vai chegando na reta final, né? E essa reta final vai espremendo aqui, vai espremendo colar. Outros espanam, outros afrouxam, mas outros continuam firmes, né? Vamos ver aí quantos candidatos teremos nas eleições estaduais, ou seja, para governador, né? A gente tem aí alguns nomes que estão aí despontando nas eleições neste ano de 2026.
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0: 8 horas mais 30 minutos. Antes de conversar com o Gustavo, ele está aqui conosco, a Priscila Moore destaca uma questão tão importante. O Paraná vai estar testando IA nas escolas. O Paraná vai testar a inteligência artificial em algumas escolas. Vamos acompanhar essa matéria a partir de agora.
2: Todo dia a gente descobre uma nova funcionalidade para aqueles sistemas que podem utilizar a inteligência artificial como base. Agora, já pensou num estudante da rede pública tendo a oportunidade de aprender sobre redação com o auxílio dessa tecnologia em tempo real e sem nenhuma complicação? Essa é a proposta do novo Tutor IA, uma ferramenta de inteligência artificial lançada pela Secretaria de Educação do Paraná e que, segundo a diretora do Colégio Estadual Paula Gomes, Rosemary Carneiro de Souza, já anima alunos e professores.
3: Para nós é um privilégio. Os professores agora estão mais engajados para os nossos alunos, essa parte de aprendizagem com relação à redação do IA também, né, junto com o Google, para eles é um incentivo. Então eles, nossos alunos do terceiro ano, então já tem o Enem, eles já estão fazendo toda essa questão de estudar, né, para o Enem, é mais uma oportunidade que eles estão tendo.
2: Esse sistema não entrega textos prontos. Ele orienta os estudantes durante a escrita, estimulando a reflexão sobre os temas propostos e oferecendo sugestões de melhoria nos textos escritos por eles. E a expectativa é que essa ferramenta ajude na preparação para provas como o Enem e vestibulares, por exemplo. Além do Colégio Estadual Paula Gomes, em Curitiba, o recurso também já começou a ser testado no Colégio Estadual Alberto Rebelo Valente, em Ponta Grossa. E o projeto piloto segue até o dia 10 de julho e envolve alunos do nono ano do ensino fundamental e das segundas e terceiras séries do ensino médio. Essa fase de testes vai avaliar o impacto da inteligência artificial no aprendizado antes de uma possível expansão para toda a rede estadual do Paraná. Curitiba, Priscila Moore.
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0: Oito horas mais 32 minutos aqui no nosso Casa Notícias. 8 horas mais 32 minutos. Bom dia para você acompanhando o nosso Casa Notícias nessa segunda-feira, dia 22 de junho. E como nós havíamos destacado, nós estamos aqui com o Gustavo, ele que é o diretor da Cultura de Bandeirantes, e vai trazer uns assuntos de relevância para nossa cidade, a Lei Aldir Blanc, né, que está aí, aquela coisa toda. Gustavo, antes de mais nada, bom dia. É mais uma vez muito bom receber você aqui, destacando, né, as benfeitorias que a cultura do nosso município vem realizando para os nossos munícipes.
4: Bom dia, Lúcio. Bom dia, amigos ouvintes, Casa FM. Prazer é todo meu falar com vocês novamente. E estar aqui nessa rádio prestigiado, parabenizar o seu trabalho que você vem realizando também. E de formiguinha em formiguinha, a cultura vai também trabalhando na nossa cidade de Bandeirantes, expandindo cada vez mais esse leque. Esse ano aumentamos muito as pessoas contempladas, os artistas culturais, né, os agentes culturais, como a lei do PNAB, que é o Programa Aldir Blanc, Nacional Aldir Blanc, Lei de Incentivo à Cultura. Estamos no ciclo 2. Fizemos inovações esse ano comparado ao ano passado. E esse é o intuito do Aldir Blanc. É ser um edital que movimente a cultura na cidade de formas não continuadas, assim, no sentido de toda vez ser a mesma coisa. Toda vez precisamos buscar uma inovação, precisamos buscar atender a comunidade, os anseios da comunidade, e também as jovens, adolescentes e adultos em programas culturais. Sabemos como o nosso país, né, padece de cultura, então a ideia é o quê? Incentivar através da Política Nacional Aldir Blanc nossos artistas culturais para fazerem devolutivas sociais à nossa comunidade, que são apresentações que eles têm que dar retorno, algo nesse sentido de trabalho para a comunidade de Bandeirantes de forma gratuita.
0: Agora, Gustavo, vamos começar do começo.
4: Começar do início.
0: Como que funciona essa lei Aldir Blanc? Ela foi, não é tão, tão nova, né? Ela tem uns 3, 4 anos?
4: O primeiro ciclo da Aldir Blanc, que foi lançado no governo passado, no governo Bolsonaro, que foi de caráter emergencial para os artistas.
0: Isso, foi na época da pandemia, época do COVID, né?
4: Isso. Então, o próprio Aldir Blanc é uma pessoa que faleceu de Covid e foi homenageado, incentivo, era uma pessoa que trabalhava muito a cultura. Então, foi um caráter emergencial. Hoje, ele é um programa nacional que ele tenta... serão 4 ciclos, já antecipando, 4 ciclos de pagamento. E, né, queira Deus aí, quem sabe aí, continue permanentemente de formas a atender a comunidade cultural. Isso é importante, isso é interessante. Então, assim, o que acontece? Esse ano nós estamos já no ciclo 2. 2024 fez o primeiro pagamento, né? Que foi pago agora em 2024 para 2025. E 2025, devido a uma reestruturação do Ministério da Cultura, não foi feito o ciclo 2. Chegou-se em 2026. E agora nós estamos com os contemplados nos trâmites finais para que eles possam ser premiados.
0: E digamos assim, a gente tem esse edital, como que se faz para participar? Eu sei que desse ano já se foi, né? Mas para que a comunidade entenda, como que a comunidade possa falar assim, nossa, como que funciona isso? Porque muitas pessoas ficam com aquela pulguinha ali, querendo saber como que funciona, como que é necessário participar, como que pode se participar.
4: Existem critérios, né? Isso que é importante dizer, né? Porque, assim, às vezes as pessoas falam, vai premiar quem eles querem. Não é
0: assim. Não é bem assim.
4: Não é bem assim. Primeiro, se dá ampla publicidade às divulgações dos editais. Então, várias vezes estivemos em rádio, estivemos aqui falando com você também sobre a abertura da Aldir Blanc, tem nas redes sociais da Departamento de Cultura, da Prefeitura, no site da Prefeitura. Então, nós temos que dar ampla publicidade para que todos que queiram participar possam participar. Se vai atender exigências de um critério que existe já fixo, que vem do Ministério da Cultura, então é outra coisa. A pessoa precisa atender as necessidades. Não é assim, eu comecei a cantar ontem, peguei meu violão e sou artista. Não. Ele tem que comprovar esse...
0: Alguns critérios,
4: ele tem que comprovar mesmo que ele era já há algum tempo, salvo enganos, são 2 anos pelo menos de currículo, de portfólio. Tem que demonstrar apresentações, tem que também inserir dentro do programa ali essas apresentações, tanto que uma prestação de contas é muito importante isso para nós.
0: Sim.
4: Essa inserção desses dados para comprovar realmente os nomes das pessoas que são artistas locais, que fazem arte e que trabalham com a comunidade de alguma forma, de retorno à comunidade. Do município de Bandeirantes,
0: não é
4: de forma cultural.
0: Isso que eu ia te perguntar, não é necessariamente, digamos assim, somente cantor ou músico.
4: Não, nós temos...
0: É de uma forma geral, né?
4: Nós temos teatro, nós temos dança, nós temos música, oficina de músicas, nós temos vários tipos, várias coisas, fanfarra, temos algumas apresentações. O que cabe ao município? Cabe ao município definir um roteiro do que precisa ser atendido. Então, por exemplo, Bandeirantes, por ter muitos artistas, graças a Deus, a nossa cidade é muito rica,
0: né,
4: culturalmente falando. Às vezes as pessoas não notam a cultura porque ela é muito sutil, né? Ela não faz alarde igual ao futebol, essas coisas, não tem essa espalhafatosidade que tem em outras coisas.
0: Outros segmentos, né?
4: Por exemplo, ontem tivemos uma brilhante apresentação do Estúdio Marrier no Santa Isabel, no ginásio do Colégio Santa Isabel, onde tivemos várias cidades reunidas, mais de 5, pessoas de Cidades Unidas que ela atende, e foi de forma gratuita, ela atende a apresentação, né? Teve parte social do estúdio, entre arrecadação de alimentos, foram arrecadados diversos alimentos que irão ajudar entidades carentes e bandeirantes. Então, assim, ela é uma forma assim, bastante sutil, né? Então, mas assim, existe bastante. Então, nada mais justo do que premiar esses artistas, incentivando-os, também falando bastante dessa parte cultural, dessa importância da cultura para a mudança de uma sociedade, para uma sociedade melhor, né? Isso é importante dizermos.
0: Então, desse primeiro passo já se foi, né? Essa parte digamos assim, de se inscrever, de selecionar esses artistas, já se foi, nesse primeiro passo.
4: Então, começamos só recapitulando, como diz, voltando a bobina no nosso tempo de fita ainda. Lembra que fizemos, então, primeiramente, nós fizemos um chamado, onde teve uma conversa preliminar com os artistas.
0: Foi lá
4: no Cine.
0: Ah, no Cine?
4: É, isso.
0: Ah, foi lá embaixo.
4: Foi lá embaixo, eu até esqueci o nome agora, fugiu da cabeça. Eu tava com o nome até agora.
0: Mas uma hora.
4: Mas fugiu da cabeça, é.
0: Já que ele volta.
4: Então, fizemos com os diversos artistas, explicamos como seria definido este ano. Nossa cidade, por ser rica, igual como eu tava dizendo, definimos por contemplar somente os artistas locais.
0: Uhum.
4: Não abrindo para artistas de outra cidade, porque...
0: Mas poderia, entre aspas?
4: Se a cidade assim definir, pode. Porque tem cidades que não tem o tanto de artistas, o tanto de oficinas, o tanto de arte que existe bandeirantes.
0: Uhum.
4: Então o valor sobra e as pessoas atendem para ter para ter esse retorno. Claro, por exemplo, um cantor aqui de bandeirantes que queira se inscrever em outra cidade, ele pode se inscrever. O que que acontece? Ele vai ter que fazer essa apresentação cultural em outra cidade daí. Uhum. Não é que ele recebe de, por exemplo, de Pinhal, Ribeirão do Pinhal, ele vai fazer apresentação em Bandeirantes. Não, ele ia ter que fazer em Pinhal. Ele tem que atender a comunidade daquela cidade que ele recebeu a premiação. Então, graças a Deus, temos diversos artistas e que foram contemplados. Aumentamos muito esse número de contemplação. Diminuímos um pouco o valor, claro. Mas, porém, atendendo muito mais uma abrangência muito maior com pessoas que antes não tinham sido contempladas. Então, ficou bastante legal, ficou muito diversificado com dança, com, igual eu disse para você, diversas outras oficinas de artesanato, não podemos deixar o artesanato também, literária, várias outras coisas nesse sentido. Então, ficou bem legal. A maioria... gosta, né? Tem quem não é contemplado, infelizmente.
0: Isso é.
4: Só que tem critério, igual eu falei, nós criamos um critério que vem uma planilha, que você tem que ir pontuando de acordo com a planilha. Atende isso? Sim, não. Tá, não sei o que, parcialmente. Então você vai pontuando de acordo com essa planilha que você vai respondendo.
0: Uhum.
4: E existe uma comissão que
0: não
4: faz.
0: É isso. Não é você que escolhe.
4: Não, é igual eu falei, não é eu que é meu amigo. Né? Embora, graças a Deus, eu tenho muita amizade.
0: Todo mundo conhece todo mundo.
4: Todo,
0: né?
4: Mundo é na cidade Bandeirantes, então é. Mas assim, conseguimos atender, esperar expectativas. Próximo ciclo, iremos mudar? Estamos pensando em novos formatos.
0: Uhum.
4: E isso é importante porque, igual a cultura, ela tem que ser itinerante, ela não pode ser uma coisa fixa.
0: Sim.
4: Tá? Nós temos uma ideia na cabeça o ano que vem, já passamos para a secretária de Educação, ela super apoiou a ideia, né? Temos agora que alinhar juntamente também com o prefeito, ver isso aí. E também melhorarmos cada vez mais a Lei Aldir Blanc. E, assim, inclusive, a Lei Aldir Blanc, ela pode ser requerida também para a cidade para utilização de equipamentos, aquisição de equipamentos. Mas esse ano preferimos fazer o quê? Preferimos fazer a premiação para os artistas. Uhum. Não é que é uma obrigação. É isso que as pessoas vão ter que entender ao longo do tempo. Que hoje premiamos os artistas. Futuramente podemos fazer oficinas, premiar, podemos fazer contratações de...
0: É que é um leque muito grande,
4: muito,
0: né,
4: muito grande.
0: Não é só então, simplesmente uma
4: dentro,
0: coisinha, né?
4: Dentro das diretrizes
0: isso.
4: Do programa. Não podemos fugir também e falar, eu quero comprar uma geladeira. Não, não tem nada a ver.
0: Tem, uma coisa com
4: tem
0: a
4: que
0: outra,
4: ser uma, né, coisa cultural que vai fomentar. E assim, após a entrega da reforma ali da Praça Brasil Japão, do auditório, queremos o quê? Fazer ali tipo uma casa da cultura, que tenha oficinas itinerantes todos os dias, que funcionem no período integral.
0: Uhum.
4: Então, a nossa ideia o ano que vem é usar a Audi Blanc para fomentar essa casa da cultura.
0: Olha que legal.
4: Então, isso que nós queremos. Um dia uma oficina de música, outro dia uma oficina de artes, e todos os dias da semana ter alguma oficina para fazer essa casa, fazer a dali da Praça do Japão uma casa cultural.
0: E assim incentivando o profissional e principalmente dando oportunidades para as nossas crianças, né? Para os jovens de uma forma geral, né?
4: Tanto jovens quanto adultos, sim, como idosos.
0: Uma forma geral.
4: Uma forma geral. Isso que a gente quer, o nosso planejamento para o próximo ciclo da Audi Blanc, né? Ontem eu tive a oportunidade na apresentação de conversar um pouco com a Amanda Frezato. Ela disse que a entrega está prevista para setembro.
0: Uhum.
4: Então, oxalá ali que possamos chegar ao ciclo 2, ciclo 3, aliás, e fazermos essa ideia, colocar em prática essa ideia.
0: Uhum.
4: Então, é por isso que legal as fanfarras tendo um espaço para guardar seus instrumentos, ensaiando ali também, abrindo comunidade, uma oficina de música gratuita, pelo menos uma vez por semana, de arte, de dança. Será muito legal e será muito bem-vinda. Inclusive, não é direcionado, porque todas as pessoas podem concorrer, desde que você comprove o portfólio, como eu disse, né? Quando abrir o edital, aí você vai concorrer e vai ter que, como diz assim, vai ter que comparar o seu com o outro, ver quem pontua mais, né? Então, tudo isso também leva-se em conta no tempo aí de pontuação para o Audi Blanc também.
0: Agora, Gustavo, vamos avançar mais um pouquinho nessa. Eu estou te questionando isso, viu? Porque muitas pessoas que estão nos acompanhando não sabem o que está acontecendo. Ah, mas peraí, está dando dinheiro para o povo cantar? Não é bem assim. É um incentivo, tá, pessoal? Deixar bem, bem claro isso. Só de contrapartida, ou seja, se eu sou cantor, eu não canto nada, mas se eu sou cantor, se eu fui aí contemplado com a Lei Audi Blanc, eu tenho que fazer também o meu papel.
4: Sim,
0: o meu trabalho.
4: Isso é importante, a contrapartida
0: social.
4: Social.
0: E o que seria isso, Gu?
4: Isso seriam apresentações ou apresentação de acordo conforme a Audi Blanc. Por exemplo, vamos citar uma oficina aqui que é no dia do aniversário da cidade de Bandeirantes, em comemoração ao aniversário de Bandeirantes, abrimos edital para a banda.
0: Uhum.
4: Né? Inclusive a banda tem que ceder palco, iluminação, som, sonorização.
0: Ou seja, completo.
4: Completo. O que que é, quem que ganhou? Pelo know-how que tem, pelo portfólio que tem Bandeirantes. Só tem as bandas ossa.
0: Sim.
4: Mas poderiam outras bandas municipais, outras bandas
0: entrar
4: de Bandeirantes, entrar para disputar.
0: Entre aspas, teria que ter tudo aquilo que
4: estava. Teria que estar dentro do projeto deles, inserido tudo isso daí.
0: Uhum.
4: Entendeu? Vamos supor, uma banda que eu conheço do meu amigo Fabinho lá, a Matilda. Então ele poderia entrar, ele vai concorrer contra a banda Oss.
0: Uhum.
4: Mas você comprovar um portfólio, um currículo da banda Oss com uma banda Matilda, não é o que a banda Matilda é menor, mas tem muito menos tempo de experiência de estrada, né? Então, com certeza.
0: É um exemplo que a gente
4: está dando, né? Pelo tempo de formação da banda.
0: Sim.
4: Não pela qualificação, não estou nem dizendo pela qualificação, mas a formação que tem, estrada, com portfólio comprovado, é difícil você concorrer. É igual eu falei, então o que a banda vai preferir? Entrar em outro edital.
0: Sim.
4: Então foi contemplado algumas bandas legais esse ano para o evento do encontro de carros antigos nosso, que é tradicional.
0: Já virou tradição.
4: Que é o segundo maior aqui na nossa micro região aqui, quer dizer, de Cornélio, Santo Antônio, Jacarezinho. Só perdemos em número de volume de carro para Cornélio Procópio.
0: Uhum.
4: Então
0: Já a gente chega.
4: Lá já a gente chega, se Deus quiser. É que o Cornélio ele tem um barracão muito grande coberto, uhum, o que facilita ao proprietário de um carro antigo. Você sabe que tem
0: tudo
4: um xodó, né?
0: Tudo
4: que de chuva, ficar o tempo, essas coisas. Então,
0: o pessoal tem muito
4: eles têm, né, mais adesão. Então, uhum, é bem legal isso daí também. Mas assim, nosso tá crescendo. Nós estamos aí cada dia aumentando mais. O número de participantes esse ano promete muito mais ainda.
0: Então, só para nessa contrapartida, podemos afirmar aí que a Banda Oz estará cantando no aniversário da cidade?
4: A Banda Oz vai cantar no aniversário da cidade.
0: Então, é uma coisa que fazia anos que não...
4: É a contrapartida social, incluindo toda a infraestrutura, não é só a banda. chegar lá e cantar.
0: Sim.
4: Então, se você pegar o valor de investimento, por número de pessoas participantes, pelo valor gasto, que a banda também, sai muito abaixo do que a banda Oz realmente estaria cobrando. Né? Porque geralmente a banda fala, eu tenho um som tal, mas tem que dar isso, daquilo.
0: É porque assim, as pessoas que estão nos acompanhando muitas vezes não entendem, né? Digamos assim, entrando nesse contexto do show da cidade, tá? Só para entender. A cidade tem que ir lá contratar o palco, contratar gerador, contratar iluminação, som. Na hora que você vê, colocar tudo isso no montante geral, gente, fica uma conta alta. É. E nessa formatação, não vai ser nenhum centavo do dinheiro
4: da prefeitura do município. Vai ser a contrapartida social pela lei Aldir Blanc.
0: Então, com isso...
4: Desculpa chamar aqui, mas é que eu esqueci de desligar. Desculpa.
0: Não, tranquilo. Enquanto isso, só afirmando aqui, né, que essa contrapartida vem somando aos anseios da comunidade também, diga-se de passagem, que é fazer, né, com que a Banda Oz toque na nossa cidade no aniversário de Bandeirantes, que isso é um pedido aí há muito tempo, né? A gente tinha esse desejo que a Banda Oz voltasse a se apresentar na nossa cidade.
4: Sim, isso é importante. Não só a Banda Oz, como outras bandas irão se apresentar. Sim. Não somente bandas, como teatro, teremos com o Guto Tredesini, que venceu.
0: Foi um trabalho sensacional também. Parabenizar o Gu aqui. Eu sempre falo isso, mas eu não me canso de parabenizá-lo. Porque, olha, fazer um trabalho de teatro no interior, assim, não é fácil, não.
4: Não é fácil. Né? A própria Maria Rita também vai fazer oficina teatral, oficinas de canto, oficinas de música com o professor Ricardo também, que é uma pessoa, acho que, merecedora dessa premiação. Alguns artistas premiados são bastante dignos dessa premiação, igual o Cidinho, professor Antônio, Natalino... Entre as pessoas nessa parte de roda de viola, sabemos quanto envolve, como que eles gostam, como eles são dedicados
0: e vão
4: a fazerem
0: isso, né?
4: É muito importante, muito fomentarmos isso daí. E também nada mais justo do que o governo, o Estado, dar essa contrapartida em cima disso para podermos gerar cada dia mais cultura, que é uma cultura da nossa região, até mesmo uma roda de viola.
0: Sim.
4: Né? Nós estamos numa região sertaneja, entre aspas.
0: Sim,
4: né?
0: Aqui é 90% é sertanejo, não adianta.
4: É só basta ouvir as rádios, né?
0: É só você ouvir, você toca. Digamos assim, a gente. É só você fugindo um pouquinho do assunto, mas tocando nesse assunto. Se você olhar a programação da nossa rádio aqui, você toca 4 músicas sertanejas, que hoje, entre aspas, já não é mais o sertanejão, mas é sertanejo, 1 pagode e volta mais 4 sertanejos, não adianta.
4: São vertentes, né? Vertentes que tem. Pra quem gosta um pouco mais de rock ali, é um pouco
0: mais.
4: Só que assim, é a vertente, a maioria gosta e os meios de comunicações têm que explorar o que é mais pedido,
0: né? Digamos assim, o que é mais comercial,
4: isso,
0: né?
4: Isso, e o que são, né? Que tem uma abrangência de atingir maior. Né? E assim também na Lei Aldir Blanc, né? Temos que atender as pessoas. Perfeito. Que têm uma abrangência de levar pessoas, que sejam através de apresentações maiores. Tanto que, assim, só dando um exemplo, as cantatas, festas juninas, são artistas que recebem fomento, que cantam, né? Que sempre tem final de ano. Não sei se o pessoal vai lembrar, mas geralmente tem essas apresentações musicais. São artistas que recebem fomento, premiações da Lei Aldir Blanc.
0: Olha que legal. É importante a gente frisar isso, porque muitas vezes as pessoas... Ah, mas o que é essa Lei Aldir Blanc? O que está acontecendo? O que é? O que não é? Como que funciona? Essa é uma ótima pedida para informar a comunidade, né?
4: Não, com certeza, é igual eu falei. E é uma forma itinerante de termos projetos que atendem uma demanda cultural. Então, temos que sempre fortalecer a cultura do nosso país. A cultura, às vezes, não é tão valorizada quanto outras áreas. Mas, assim, frisando novamente, as pessoas falam, você fala sempre porque você está do lado do prefeito. Fala, não é questão do lado do prefeito. Não existia o Departamento de Cultura antes.
0: Sim.
4: Foi criado na gestão do Jaelson, né? Então ele se preocupou muito com a cultura, ele falou, precisamos levar a cultura, foi criado esse departamento de cultura. Volto a frisar, o Everton Romano, o Bar, fez um excelentíssimo trabalho cultural, Que eu, quando eu entrei, eu falei, rapaz do céu, rapaz, vai dar trabalho para manter a régua que você deixou ali, porque, né, e tá dando trabalho mesmo, tem que...
0: tem que correr atrás.
4: Tem que correr, né, atrás. Então, assim, parabenizar o BAP pelo brilhante trabalho, né, o apoio que tem através da Secretaria de Educação, hoje a Aline Neves, que está à frente, também agradecer ela, o apoio, tem que buscar agradecer o apoio de incentivadores da cultura, a Cláudia Jans, ela ama esses eventos, ela gosta demais, e a Aline também, entusiasta dessas partes, sempre procuramos apoiar dentro do critério da lei, né? Temos que respeitar, porque um ente público só pode fazer o que a lei permite, né? Diferente do ente privado, né?
0: Que faz o que quer, entre aspas, né? Não é tão isso,
4: e
0: não.
4: Como dizer, porque... assim, só faz o que a lei, faz o que a lei, o ente público é o que a lei permite. O ente privado faz o que a lei não proíbe, né?
0: Mais ou menos.
4: Então, a Constituição fala sobre isso. Então, a gente temos que fazer isso daí, fortalecer, e eu achei que ficou bacana. Atendemos muito mais pessoas esse ano. Assim também, como eu estive no Departamento de Esportes, no primeiro Bolsa Atleta, teve que pegar no laço, a Mônica teve que pegar no laço. Foi a Mônica que foi a criadora do Bolsa Atleta,
0: isso,
4: que,
0: né,
4: buscou isso, foi muito legal. Tem que dar parabéns para ela também, ela lutou por esse Bolsa Atleta, só que teve que pegar 10 no laço. Esse ano não, esse ano nós tivemos 32 inscrições. E eu acredito que, se continuar nessa situação, ano que vem, a Aldir Blanc, teremos mais oferta, tanto que ficamos um suplente esse ano. Né? Então, acredito que, próximo, mantendo um nível assim, teremos muito mais pessoas inscritas, cada vez mais, e qualificadas. E tendo um maior número de inscrição, temos mais qualificação.
0: Com toda certeza. E com isso, quem ganha, você que está nos acompanhando, é você mesmo. Por quê? Você vai ter apresentações, você vai ter oficinas, você vai ter a oportunidade de ter a cultura para você, para os seus filhos. Então, com isso, é muito importante a gente valorizar o que é nosso, da nossa terra. E esse edital vem para fortalecer tudo isso, né, Gu?
4: Com certeza. E assim, lembrando, o governo federal incentiva as prefeituras aderem a esse programa, né? São todas as prefeituras que têm.
0: Sim, tem esse grande detalhe, né?
4: As prefeituras, porque assim, é uma grande responsabilidade, principalmente na prestação de contas. Disso, não é chegar a dar dinheiro e
0: não,
4: tá por aí.
0: É mais sério do que a gente possa imaginar, né?
4: Então, só assim de página carregada, que na prestação de contas desse ciclo 1, foram uma enormidade, né, de prestação de contas. Então, o governo, tanto o governo, a prefeitura, está trabalhando bastante a cultura. O governo do estado do Paraná esse ano também incentivando muita cultura, com várias ações culturais e fomentos culturais. E o governo federal também. E aí, fechando isso, a gente cresce um leque muito grande de cultura. E tivemos uma conquista muito grande na cultura. Nós criamos ali nossa FUNCUT, né, que é o fundo de cultura, né? Então temos nosso CNPJ. Hoje estamos aptos a receber recursos diretos. Sem passar pela prefeitura, porque antes caía no cofre da prefeitura,
0: vinha para
4: a educação e cultura. Hoje não, hoje pode ser direto esse trâmite.
0: Olha,
4: é um caminho que o governo está fazendo, o governo tanto federal como o governo estadual, criando essas coisas, se facilitando para que possa ser gerido. Para poder gastar o fundo de cultura, tem daí também o Conselho de Cultura, né, que nós colocamos o nome de CONCULT. Então, esse CONCULT, Conselho de Cultura, ele define e delibera sobre os gastos da cultura. Não é assim, igual de novoz na minha cabeça, né? Não, apresenta-se um projeto, o Conselho delibera a favor ou contra, achando que o caminho melhor para a cultura do município de Bandeirantes. Então, isso é importante. Tanto que já temos engatilhado aí dois kits de fanfarra, tanto para Michael como... também o Lírio Azul, e também já temos esse recurso já destinado por vereador. Agradecer tanto o Sandro Sartori, através do Romanelli, que conseguiu esse kit, também o deputado, nossa, fugiu o nome da cabeça agora, que também é o pessoal do Carmelo, o pessoal apoia ali, também temos uma verba também desse deputado também, que está trabalhando a cultura, ajudando a cultura de Bandeirantes. Então é Fadel, lembrei o nome. Fadel.
0: Deputado Fadel.
4: Isso, deputado Fadel. Fugiu um pouquinho o nome da cabeça. É a idade, né?
0: É a idade. Cigana, cabelo branco, enfim.
4: O pessoal falou que se Covid disse que perdi memória, acho que peguei umas 10 vezes Covid.
0: Eu do Covid eu me esqueço de nome, cara. Nossa, é terrível.
4: Então, mas graças a Deus nós estamos aí trabalhando bastante. É um trabalho burocrático, mas é um trabalho recompensante aí para termos esses agentes culturais de Bandeirantes.
0: Com toda certeza. Já são 9 horas. Eu quero agradecer a sua participação, a sua presença aqui, destacando essa Lei Aldir Blanc, que é muito interessante. É bom levar à comunidade conhecimento. E coloco mais uma vez a Rádio Casa FM à disposição, o nosso Casa Notícias.
4: Eu que agradeço a oportunidade. O Departamento de Cultura está de portas abertas. Agradecer ali nossos amigos ali que trabalham conosco, a Michele, o Henrique, que trabalha com a FAMUBAN, o Adriano Xerri, que nem conhecido como Xerri também, que ajuda muito a nós ali nessa parte aí. E também, né, nossos secretários, a Aline, Cláudia e o prefeito Jael, seu vice-mano.
0: Com toda certeza. São exatamente 9 horas em ponto. A gente vai ficando por aqui, prometendo voltar amanhã aqui no nosso Casa Notícias com mais informações, com mais notícias para você na nossa programação. Continue conosco, a gente volta com o nosso Casa e Companhia. Até lá.
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6: Olá, hoje 21 de junho, dia da mídia, início do inverno, dia do imigrante, dia universal olímpico. Aniversariantes, em 1941, Eduardo Suplicy, economista e político brasileiro. Em 1964, Lorena Calabi, apresentadora e jornalista brasileira. E em 1973, Juliette Lewis, atriz americana. Fatos históricos. Em 1968, duas pessoas morreram no Rio de Janeiro durante manifestações contra a ditadura. O dia ficou conhecido como Sexta-feira Sangrenta. Em 1948, depois de 9 anos de pesquisa, a gravadora americana Columbia apresentou o LP de 33 rotações. Em 1980, uma passeata em protesto ao governo de Paulo Maluf é dispersada violentamente na freguesia do Ó, em São Paulo. Os agressores seriam policiais militares, a paisana e funcionários municipais. Em 2004, morreu aos 82 anos, vítima de um infarto, o ex-governador do Rio de Janeiro e do Rio Grande do Sul, Leonel Brizola.
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0: 9:08. Bom dia! Bom dia, bom dia, bom dia pra você acompanhando a nossa Casa FM nesta segunda-feira, 22 de junho de 2026. E aí, como foi a nossa seleção brasileira, hein? Curtiu? Ah, eu acho que sim, hein? A galera, muitas pessoas gostaram, outras nem tanto, mas enfim. O importante é que o Rafinha tá jogando fora do primeiro jogo agora, né? Do próximo jogo, melhor dizendo. Ai, Rafinha, fala sério, meu rapaz. Ai, meu coração. 9:08. Bom dia!
1: Bom dia, dona de casa.
0: Alô, dona de casa, secretária do lar, bom dia!
1: Trabalhador.
0: Alô, trabalhador, trabalhadora, bom dia, bom dia, bom dia! Alô, motorista, taxista! Alô, doutora, enfermeira, enfermeira, galera das repartições públicas, bom dia! Bom dia pra você que nos deixa fazer parte do seu dia a dia. Fique à vontade, vamos juntos nas ondas da nossa Casa FM. Eu sou Lúcio Escalada com você até o meio-dia, tocando muita música, muita coisa legal. A partir de agora, muito sucesso pra você. Começando bem, tem João Bosco e Gabriel. Robozão.

0: minutos nas ondas da nossa Casa FM. Mano Walter, Vaqueiro 10 e Faixa. Aqui na nossa manhã, bom dia pra você, uma excelente manhã de segunda-feira, 22 de junho de 2026. Vamos juntos onde quer que você esteja acompanhando a nossa Casa FM. Bom dia, bom dia, bom dia! Bom dia! Fique à vontade, tá? 999-20-4010, 999-20-4010. Você manda o seu recado, participa com a gente, fique à vontade. Eu vou com você aqui nas ondas da nossa Casa FM, tá? Então manda aí a sua mensagem, interage comigo até o meio-dia, te fazendo companhia, tocando muita música, muita coisa legal nas ondas da nossa Casa FM.
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0: Vamos juntos, porque agora é hora de fofoca aí. Ouça!
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1: Fofoca aí. Enquanto a Copa do Mundo de 2026 agita os gramados, o zagueiro Thiago Silva está aproveitando a vida em grande estilo. Ele foi flagrado em um safari de luxo na África, ao lado de sua família. Longe dos holofotes do Mundial, o jogador está curtindo dias de descanso e aventura em meio à natureza exuberante. Thiago Silva, que ficou de fora da seleção brasileira neste Mundial, tem aproveitado o tempo para se dedicar à família e a experiências únicas. As imagens compartilhadas mostram o craque e sua esposa Belle Silva em encontros de perto com animais selvagens, esbanjando luxo e tranquilidade.
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Mesmo sendo conhecida pelo futebol bonito, a Holanda nunca conquistou uma Copa do Mundo. A seleção chegou a várias finais, mas acabou ficando com o vice-campeonato. Ainda assim, é considerada uma das grandes forças do futebol.

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2: Olá, noveleiros! Estamos chegando com os resumos das suas novelas favoritas para essa sexta-feira. E agora o resumo da novela Coração de Mãe. Carsu chega em casa com Denise e conta sobre a fuga do filho. Decidida, ela garante esperar o contato do ex-marido. Na delegacia, Herra começa a gritar com Randy e precisa ser repreendido pelos policiais. Mantendo o disfarce, Irmak se arrisca para conseguir provar que Tekken é abusador. Durante o jantar com os amigos de Bora, Aissa entrega um presente para o casal. Herra resolve contar para Carsu que Denise está desaparecido. Omer se prepara para uma entrevista de emprego. A tática de Aissa funciona e Bora convida para um novo jantar, desta vez apenas os dois. Denise conhece a fábrica de chocolate de Bora. Na saída do curso, Nasli ouve as colegas elogiando Omer e mente que eles são namorados.
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3: Sorriso Maroto, 50 vezes na nossa manhã. Bom dia!

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De todos os palcos, o maior espetáculo é esse. 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

o dia. Ferrugem na nossa manhã. Bom dia, bom dia, bom dia. Uma excelente manhã pra você, tudo de bom. Fique à vontade nas ondas do rádio, tá? Aqui na nossa 87.7. Vamos juntinhos onde quer que você esteja. Tá em casa, tá no trabalho, tá no trânsito, tá nos levando de carona. É muito bom saber que você tá aí do outro lado do rádio, mandando aí o seu alô. Manda aí 99920-4010, 99920-4010. Manda sua mensagem. Ô Lúcio, tô te ouvindo. Manda aí o bairro, a rua, né, onde você está nos ouvindo, que a gente vai mandar o seu alô aqui com toda certeza nas ondas da nossa casa FM, tá bom? É bom demais mesmo. São exatamente 9 horas mais 41 minutos. 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Alô, alô, Josi, bom dia, bom dia, bom dia, bom dia. Tá lá na UEMP acompanhando a nossa manhã, bom dia. Bom dia. Tá lá trabalhando com o radinho ligado nas ondas da nossa casa FM, bom dia. Vamos juntinhos aqui nas ondas do rádio, tá? Manda aí a sua mensagem, manda o seu alô, interage comigo e eu vou com você, com toda certeza, tocando muita música aqui nas ondas da nossa casa FM. 9h43 agora, Mundo da Fama.

0: Oiê, meus amores, chegando por aqui pra gente fofocar nesse finalzão de semana, Mara, né? E olha, deixa eu falar de que após a morte do Arthur Brandão, Antônio Fagundes diz, deu saudade de fazer uma novela, né? Ai, gente, sou tão fã. O Antônio Fagundes, de 77 anos, se despediu de Arthur Brandão em Quem Ama Cuida, né? Com o assassinato aí do personagem na trama. A morte do empresário deu início ao principal mistério da novela, que agora gira em torno dos suspeitos do crime. O ator revelou que nem ele sabe quem é o responsável pela morte de Arthur Brandão, né? Eu morri 8 vezes, porque são 8 suspeitos, né? Não faço ideia de quem matou. Acho que nem os autores, né? Valcir Carrasco e Cláudia Souto ainda sabem, afirmou ele, né? Em entrevista ao jornal Globo, Antônio também celebrou a participação na novela das 9, que marcou aí o seu retorno aos folhetins após 6 anos afastado aí, né, das novelas. Seu último trabalho no gênero havia sido Bom Sucesso, exibida em 2019, né? Deu saudade de fazer uma novela do início ao fim, né? Estava um clima tão gostoso, com um elenco tão legal, direção, produção, texto, né? Ah, ficou com saudade, Antônio Fagundes, eu também. Quem mais aí ficou, hein? Foi assim que a gente começa, né? Foi assim que a gente começou. É, e é assim que a gente vai terminar o nosso fofoquê de hoje. Fica aqui. Tô só brincando. É brincadeirinha. Eu volto já, já. Com mais fofoca, tá?
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5: pode.
2: A República Tcheca e a África do Sul empataram por 1-1 pela segunda rodada do Grupo A da Copa do Mundo de 2026. Os tchecos saíram na frente logo no início da partida, com gol de Michal Sadilek, e dominaram boa parte do primeiro tempo. No entanto, a equipe europeia desperdiçou chances de ampliar a vantagem e acabou permitindo a reação dos sul-africanos. Na etapa final, a África do Sul cresceu no jogo e chegou ao empate aos 83 minutos. Teboho Mokoena converteu um pênalti marcado após toque de mão na área tcheca, garantindo um ponto para sua seleção. Com o resultado, as duas equipes somam apenas um ponto após duas rodadas e chegam à última rodada precisando vencer para manter vivas as chances de classificação às fases eliminatórias.
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10: 9h49, Amor Infinito, Guilherme Dantas, bom dia.
11: Guilherme Dantas. Sabão de verdade. Deixa comigo.

Simone Morena, aqui na nossa manhã mancada. Bom dia, bom dia, bom dia. Uma excelente manhã pra você. Tudo de bom, hein? Tudo de bom nessa segundona. 22 de junho de 2026. Bom dia! Uma excelente manhã pra você. Obrigado pelo carinho sempre com a nossa Casa FM. Onde quer que você esteja, tá? Tá em casa, tá no trabalho, tá no trânsito, nos levando de carona. Tá no sítio, tá na chácara, tá na fazenda. Uma excelente manhã pra você. Vamos juntos, tá? Onde quer que você esteja acompanhando a nossa programação, tá bom? Olha, hoje tem jogo da Argentina. É, hoje tem às 14h. Tem Argentina e Áustria. Também hoje tem França e Iraque às 18h. Tem também Noruega e Senegal às 21h, tá? E na madrugada, à meia-noite, tem pra você aí a Jordânia e Argélia. Olha só, meia-noite tem Jordânia e Argélia. Argentina e Áustria, Noruega e Senegal, França, Iraque, Jordânia e Argélia, tá? Esses aí são os jogos de hoje pra você curtir aí a Copa do Mundo 2026. 10h02, agora 10h02, bom dia pra você. Bom dia. Uma excelente manhã de segunda-feira. Mundo da Fama, acompanha aí.

0: Tem momento fofo que eu esqueci de falar pra vocês, mas eu trouxe agora. Olha, gente, a Stephanie Brito celebrando o nascimento do Filippo e relatando nova rotina em sua casa. Ai, guti, guti, guti, guti, guti. Gente, a Stephanie Brito, né, anunciou o nascimento do Filippo, seu terceiro filho, com o empresário Igor, né, Raskowski. O bebê nasceu no último dia 1º de junho e a novidade foi compartilhada pela artista nas redes sociais com fotos feitas ainda na maternidade, ao lado do marido e do recém-nascido, né? O dia em que o meu coração ficou fora do peito, né? Triplicou, claro, né? Bem-vindo, meu filhinho, escreveu a atriz ao celebrar a chegada do caçula, né? A Stephanie já é mãe de Antônio Henrico, de 5 anos, e Vicenzo, de 2 anos, frutos do casamento com Igor, né? Poucas horas após o anúncio, a atriz contou sobre os desafios enfrentados, né? Primeira noite sendo mãe de 3, fazendo Henrico dormir e rezando pro Filippo esperar pra mamar só depois que o Henrico dormia. Ai, que fofo, gente. Enquanto isso, Vicenzo, no 20º soninho, né? Brincou ela. Ai, gente, que fofo. Filippo, bem-vindo, meu amor. E eu já volto porque tem mais fofoca aqui. Fica aqui, tá? Volte já.
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6: E agora o resumo da novela Sortilégio. Antes da reunião do conselho, Bruno volta a pressionar Maria José, mas ela mantém sua posição e vota em Alessandro para a presidência da empresa. Furioso, Bruno ordena que Eric procure Rufino para denunciar Pedro por pirataria. Vitória aconselha Raquel a procurar uma clínica de reabilitação. Maura diz a Lisette que precisa afastar Maria José de Alessandro. Ulisses descobre que Sandro abandonou levando todo o seu dinheiro. Alessandro mostra uma foto de Sandra a Maria José e revela que ela é sua irmã gêmea. Bruno empurra Maria José e ameaça colocá-la contra a parede com a prisão de seu pai. Em seguida, ela entra em trabalho de parto. Pedro é preso. Maria José dá à luz um menino e ela e Alessandro comemoram o nascimento do filho. Maura se revolta ao ver a felicidade do casal. Ulisses encontra Sandra internada após uma overdose. No hospital, Jorge informa a Helena e Ulisses que Sandra está em coma e poderá ter morte cerebral caso não apresente melhora em 2 meses, o que colocaria em risco a

0: uma excelente manhã de segundona, 22 de junho 2026. Uma excelente manhã pra você. Obrigado pelo carinho sempre com a gente, tá? Fique à vontade. Vamos juntos nessa manhã de segundona. Eu e você, você e eu, tá em casa, tá no trabalho, tá no trânsito, tá nos levando de carona, tá nos ouvindo, tá nos assistindo. Obrigado pelo carinho sempre com a gente, tá bom? Fique à vontade mesmo. Eu vou com você até o meio-dia nas ondas da nossa Casa FM 87.7. Aqui na nossa Casa FM, aqui a gente se encontra.
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0: 10 horas mais 20 minutos.
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0: Vamos fazer o seguinte, eu trago pra você agora apoio cultural. A gente volta já com mais músicas, com mais sucesso, com muitas coisas pra você nas ondas do rádio.
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0: assunto delicado aqui nas ondas da nossa Casa FM. Bom dia! Bom dia, bom dia, bom dia! Uma excelente manhã pra você, tudo de bom! E aí, bacana, suave? Como está sendo a sua manhã? Espero que excelentemente bem. Fique à vontade, vamos juntos aqui nas ondas do rádio. 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São exatamente 10 horas mais 40 minutos, agora 10h40. Fofoca aí, bom dia!
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2: A diva da MPB, Maria Bethânia, esteve em festa. A cantora completou 80 anos nesta quinta-feira, 18 de junho. E para celebrar a data, já tem uma agenda de shows confirmada para o segundo semestre. É muita vitalidade e talento para uma das maiores vozes do Brasil. Os fãs já podem comemorar, pois a Abelha Rainha promete emocionar o público com sua nova turnê. Com mais de 60 anos de carreira, Maria Bethânia continua encantando gerações e provando que a arte não tem idade. Vida longa, nossa Bethânia!
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0: de volta por aqui, gente. Filho de Edir Macedo fazendo sucesso na web com cliques ousados. Bem, conhecido como Mike Moisés Bezerra Macedo, filho caçula do bispo Edir Macedo da Igreja Universal, movimentou as redes sociais aí ao publicar uma sequência de fotos exibindo o físico, né? Os registros rapidamente chamaram a atenção dos seguidores e renderam uma enxurrada de elogios nos comentários com mensagens como deuso, gostoso, gatão. Ai, gente, tem uma foto aqui, ele deitado com o travesseiro no meio das pernas. Que foto é essa? Quem é ele? Quem é ele? É o filho do Edir Macedo, gente. Pois é, o Moisés Bezerra Macedo, filho caçula do bispo Edir Macedo, né? É, ele é conhecido como Mike nas redes sociais. E é isso! É de tirar o fôlego, né? Fala sério. Eu já volto, tá?
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0: você, 10 horas mais 56 minutos, bom dia. Uma excelente manhã pra você, tá? Tudo de bom. Vamos juntos onde quer que você esteja aqui na nossa Casa FM. Tá em casa, tá no trabalho, tá no trânsito, tá nos levando de carona, tá no sítio, tá na chácara, tá na fazenda, enfim, onde quer que você esteja, deixando a gente fazer parte da sua manhã. Obrigado pelo carinho sempre com a gente, tá bom? 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
0: 10h57, fofoca aí.
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3: O ex-técnico da seleção brasileira, Carlos Alberto Parreira, foi internado às pressas em um hospital no Rio de Janeiro. A notícia pegou a todos de surpresa e gerou grande preocupação entre os fãs e o mundo do futebol. Até o momento, não foram divulgados muitos detalhes sobre o real estado de saúde de Parreira, mas a torcida é grande pela sua pronta recuperação. Fique ligado para mais informações sobre o ícone do futebol brasileiro.
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15: E agora o resumo da novela Coração Acelerado. Zilá conhece a Melly e demonstra interesse em contratá-la. Nayane pede que Zilá pressione Roney, mas fica surpresa ao descobrir que os dois estão namorando. Eduarda reencontra Leandro. A Grada e João Raul se emocionam ao ver o sucesso alcançado por sua canção. Leandro aconselha a Eduarda sobre os rumos de sua carreira. Gael revela a Nayane detalhes de sua relação com Ana Castela. Bará convida Eva e Vânia para sair. Sinara aconselha Nayane a esquecer João Raul. Alauzinho avisa Zilá que pretende acelerar o processo de divórcio.
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0: 11 horas mais 3 minutos, bom dia, Maiara e Maiara.

0: Quem gostou faz barulho aí, churrasco fã!
1: Fernando de Sorocaba, muito obrigado.
2: 11:09.
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0: 7:15. Bom dia para você acompanhando a nossa programação, nos deixando fazer parte do seu dia, nos levando de carona, trafegando aí por nossas regiões, né? Você de Bandeirantes, você de Andirá, você de Santa Mariana, você de Itambaracá. Oi, Itambaracá, bom dia! Uma excelente manhã para você, obrigado pelo carinho sempre com a gente, tá? Vamos juntos, onde quer que você esteja, deixando a gente fazer parte do seu dia a dia. É bom demais, tá? Saber que você tá aqui com a gente, nos deixando ir junto com você, onde quer que você esteja, nas ondas da nossa 87.7.
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0: Fique à vontade, manda o seu alô, interage comigo, eu vou com você com toda certeza aqui na nossa programação, tá bom? Fique à vontade mesmo. Olha, Jax Wagner deve pedir para deixar liderança do governo no Senado, né? Depois dos escândalos que estão acontecendo aí nos últimos dias. Ah, também aqui, deixa eu ver, né? O pessoal tá falando da Alemanha, perde a jogadora até o fim da Copa após lesão no tornozelo, né? Isso é complicado. Ah, terceiros colocados do mata-mata não são novidade em Copas do Mundo, né? Alguns que aconteceram também, né? É, claro, né? Muitos aí já dando tchau para a Copa, verdade, algumas seleções já estão dando tchau para a Copa e outros estão tentando aí reviver aí e sonhar, né, com a próxima fase, né? Vamos aguardar aí para ver como vai ser, né? Hoje temos jogos, né? Hoje temos jogos, vários jogos, né? Então dá para assistir bem aí, né? A galera gosta, né? A galera gosta demais da Copa do Mundo, né? Eu principalmente sou apaixonado, né? Hoje tem a Argentina, né? Tem a nossa arquirrival, a Argentina. Também a França joga hoje, o Senegal joga hoje e também a meia-noite, né? Tem jogos também, né? Então tem vários jogos hoje aí para você se deliciar com a Copa do Mundo, né? Bom demais. 11:17 agora, Mundo da Fama, acompanha aí.

0: aqui, tem mais fofoca, gente, pro nosso final de semana. Olha, exclusivíssimo, viu? A Viviane Araújo, né? Ela revelou o sonho de viver quem? Em remake. Tieta! Tieta do Agreste. Lua cheia de... Após, né, brilhar em Três Graças, a Viviane Araújo... aproveitando férias, né, pra entrar aí no clima do Carnaval 2027. Uma semana após acadêmicos do Salgueiro anunciar o enredo Laroyê Chica da Silva, a história por trás da história, a atriz falou sobre a importância de reviver o tema nos dias atuais, né? A Viviane também contou ao Playfields qual é o papel dos sonhos que ainda deseja interpretar na TV, que é a Tieta. Será, gente, que vão chamar ela pra ser a Tieta do Por Vista, hein? A Viviane Araújo fazendo o papel de Tieta, né? Caramba, é de tirar o fôlego, né? Não, fala sério. Ela tá com tudo, tá podendo, né? Tá tiazona mesmo, tá Tieta. Vamos torcer pra isso, né? Quem torce junto comigo? Uhul! Eu volto já já com a nossa última pra hoje. Fica por aqui, ó.
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13: E por fim, o resumo da novela Quem Ama, Cuida. Temendo pela vida de Pedro, Adriana termina o relacionamento e afirma que não o ama. Pilar se instala definitivamente na casa de Arthur. Ademir orienta Tom a negar que recebeu dinheiro em troca de seu depoimento. Ulisses e Silvana rejeitam a presença de Pilar no imóvel. Helenice procura Pedro para falar sobre suas suspeitas envolvendo Tom. Bruna comenta com Gilda que ainda acredita em uma reconciliação com Pedro. Adriana deixa claro para Jandira que não pretende criar problemas na prisão. Helenice consegue enviar a Pedro o extrato bancário de Tom, comprovando o depósito feito por Ademir. Pilar passa a questionar a paternidade de Tiago para afastá-lo da herança de Arthur. Adriana reage à provocação de Zene. Por hoje é só, pessoal. Amanhã a gente volta...

0: 11 horas mais 31 minutos, bom dia pra você!
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11:38. Robin Hood da Paixão, aqui nas ondas da nossa casa FM. Bom dia, bom dia, bom dia. Uma excelente manhã pra você. Segundona, 22 de junho de 2026. Bom dia. Bom dia. Vamos juntinhos aqui nas ondas do rádio, onde quer que você esteja nessa manhã. Tá de boa, tá suave, tá curtindo a nossa programação? Seja bem-vindo, seja bem-vinda. Fique à vontade, tá? Eu vou com você com toda certeza até o meio-dia, com muita música, muita coisa legal, fazendo a sua manhã do jeito que você gosta de ouvir sempre, tá? Todos os dias aqui nas ondas da nossa Casa FM, nosso Casa e Companhia. 11:39, agora é hora de apoio cultural, mas antes tem pra você aqui nas ondas do rádio,

0: Gente, de volta por aqui, a nossa última da semana. A Deia Lúcia, dona Deia, faz discurso forte, emocionante em estreia de Meu Filho é um Musical, né? Bem, a Deia Lúcia, mãe do humorista Paulo Gustavo, emocionou o público, né, durante a estreia de Meu Filho é um Musical, né? Em discurso acompanhado pelo Playviews, ela fez um apelo aos pais para que valorizem e apoiem seus filhos, né? Eu quero dizer para todas as mães e pais que amem seus filhos, cheguem juntos, né? Fiquem com eles, porque nada dói mais na vida do que você perder um filho, declarou a dona Deia. Deia também ressaltou aí, né, a relação que construiu com o artista ao longo da vida, né? Eu perdi o meu, mas eu tenho a consciência tranquila que eu apoiei, segurei, eduquei e fiz o que eu pude, né? Então é isso que eu peço a vocês todos, né? Que amem muito, mas amem muito os seus filhos. Completou a dona Deia. Ai, gente, que momento lindo! Ah, tô emocionada! Que fofo, né? Ai, Paulo Gustavo, gente, dizem que este é o espetáculo musical da vez, tá? E tá todo mundo aplaudindo, tá todo mundo, quem vai, né? Quer repetir, quer ir outra vez. E é assim, tá maravilhoso, né? Ai, estreia, Meu Filho é um Musical, maravilhoso. Beijo no coração de vocês. Eu prometo voltar, se Deus permitir, na segunda-feira, fofocando muito por aqui, ó, tá bom? Cheiro, tchau, tchau. Bora assistir, gente. Meu Filho é um Musical, vai. Quem vai comigo? Tchau, tchau.
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2: Gana venceu o Panamá por 1-0 em Toronto pela primeira rodada do Grupo L da Copa do Mundo de 2026. Em uma partida equilibrada e com poucas chances claras de gol, os panamenhos foram melhores no primeiro tempo, enquanto os ganeses cresceram na etapa final. O goleiro Lawrence Atizigi foi um dos destaques de Gana antes de deixar o campo lesionado no intervalo. Quando o empate parecia certo, Caleb Irenqui apareceu nos acréscimos para decidir. Aos 95 minutos, ele completou um contra-ataque puxado por Brandon Thomas Asante e marcou o gol da vitória ganesa. Com o resultado, Gana somou 3 pontos importantes e se juntou à Inglaterra na parte de cima da tabela do Grupo L, enquanto o Panamá ficou em situação mais complicada na luta pela classificação.
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9: 11:45, galerinha, é hora de dar tchau, tá? Vou ficando por aqui, vou prometendo voltar amanhã a partir da 7:00 da manhã. E é claro, daqui a pouquinho, às 3 da tarde, tem ela pra brilhantar ainda mais a nossa tarde. A Maria Clara, pra deixar a sua tarde muito mais gostosa, tá? A partir das 3, você continua conosco. Às 5, tem ele, o nosso querido amigo Richard Damasceno, para que você deixe aí o seu início de noite muito melhor. E às 5 da manhã, você tem o Luizinho aqui na nossa programação, Luiz Henrique, deixando a sua manhã muito melhor. Aquele abraço mesmo do tamanho do Brasil!
10: Brasil!
9: Fiquem todos com Deus. Tchau, tchau, se cuidem, sejam felizes e boa segunda-feira.
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9: Bora relembrar as velhinhas que continuam dando aquele talentaço legal.

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10: 12 horas e 4 minutos.

0: Mercedes, juntou dinheiro a vida todinha, chegou na concessionária, comprou a Mercedes e foi-se embora pra casa, né, dirigindo toda satisfeita. Quando tentou ligar o rádio do carro não funcionou. Ela voltou lá no concessionária, chegou pro vendedor e disse, vou devolver esse carro. Carro velho, nenhum rádio liga, nós juntamos dinheiro a vida todinha, eu e meu marido político, olha só. E aqui esse negócio, essa situação, não tem condição não, um negócio desse, vou devolver. A vendedora disse, calma, minha senhora, eu esqueci de informar a senhora que esse carro é totalmente informatizado, inclusive o rádio. Nós estamos na era da informatização, a senhora não precisa tocar em botão nenhum, a senhora basta apenas falar. Vou lhe dar um exemplo. Roberto Carlos, o rádio começou.
1: Vou cavalgar por toda noite, por uma estrada colorida. Ela disse, mas que coisa maravilhosa. Ele disse,
0: outro exemplo, vou dar pra senhora aqui, ó. Nelson Gonçalves, o rádio.
2: Boêmia, aqui me tens de regresso.
1: Ela disse, mas que coisa legal. Ele disse,
0: pois é, a senhora basta apenas falar. Aí ela foi-se embora, começou a falar, disse, eu gosto é de Sandy Júnior. Aí o rádio começou,
1: vamos pular, vamos pular, vamos pular, vamos pular.
0: E ela toda satisfeita, parou no sinal de trânsito, esqueceu de fechar os vidros. A violência no Brasil muito grande. Chegou um menino com a peixeira, encostou assim, disse, passa a bolsa pra cá, passa a bolsa, que é um assalto. A mulher disse, ai, minhas economias, passa a bolsa, meus cartão de crédito, passa a bolsa. A véia passou a bolsa, o moleque saiu correndo, a véia começou a gritar,
1: caba safado, ladrão, sem vergonha, corrupto, pegue ele. Pegue ele, pegue esse ladrão.
0: Aí o rádio do carro fez, interrompemos a nossa programação para transmitir o pronunciamento do excelentíssimo presidente da República do Brasil.
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0: vou parar, não.
1: Palmas aí, gente, Ana Carla!
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6: Um bêbado vem cambaleando pela calçada e de repente seu chapéu voa, caindo no chão. Ele para, olha fixamente para o estimado objeto e diz, quase recitando:
7: se não me abaixo, não te levanto. Se me abaixo, não me levanto.
6: E então conclui num tom melancólico:
7: adeus, amigo, nos separamos aqui.
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5: Ria se puder. Pense se quiser.
6: Cuidado para não julgar, pois o réu pode ser você. Certo dia, uma moça estava à espera de seu voo na sala de embarque de um aeroporto. Como ela deveria esperar por muitas horas, resolveu comprar um livro para matar o tempo. Também comprou um pacote de biscoitos. Ela achou uma poltrona numa parte reservada do aeroporto para que pudesse descansar em paz. Não demorou muito tempo para que ao seu lado se sentasse um homem. Quando ela pegou o primeiro biscoito, o homem também pegou um. Ela ficou indignada, mas não disse nada. Apenas pensou: mas que cara de pau esse sujeito aí? Se eu estivesse mais disposta, lhe daria um soco no nariz para que ele nunca mais se esquecesse. A cada biscoito que ela pegava, o homem também pegava um. Aquilo a deixava tão indignada que ela não conseguia reagir, apenas tremia. Quando restava apenas um biscoito, ela pensou: o que será que o abusado vai fazer agora? Então o homem dividiu o biscoito ao meio, deixando a outra metade para ela. Aquilo a deixou tremendamente irada e bufando de raiva. Ela então pegou seu livro e suas coisas e dirigiu-se ao embarque com a cara super fechada de nervosa. Quando dentro do avião, se sentou confortavelmente em seu assento. Para surpresa dela, o pacote do biscoito que tinha comprado estava lá, intacto dentro de sua bolsa. Essa moça sentiu muita vergonha, pois quem estava errado mesmo era ela. E já não havia mais tempo para pedir desculpas ao homem. O homem dividiu os seus biscoitos sem se sentir incomodado, ao contrário dela, que se sentiu muito transtornada. É assim que pode acontecer com qualquer um se faltar o discernimento na dose certa. Por julgar e condenar sem provas, muita gente tem atraído desconforto ao coração. Quanto a gente pagou caro por ser vítima de outros que em cima apenas e suspeitas difamaram, fritaram e humilharam alguns que até tiveram que se mudar da cidade pelo baixo nível que ficou o nome. Quanta gente pagou caro por ser vítima de outros que em cima de suspeitas difamaram, fritaram e humilharam alguns que até tiveram que se mudar da cidade pelo baixo nível que ficou o nome. Quantas vezes se noticia algo comprometedor sobre alguém? E quando é provado o contrário, a mesma fonte se nega a fazer a correção. Mas ninguém pode se esquecer do seguinte: vivemos num mundo onde tudo que é plantado também é colhido no seu tempo. Cuidado! Antes de julgar, pense. Depois de pensar, pense mais um pouco. Assim, a vida vai ficar muito melhor.
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0: tem ali. Será que vai ter replay?
1: Eu acho que sim, viu, Sol?

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3: Em que cidade os tupis moravam? De acordo com o fotógrafo e documentarista Renato Soares, especialista na cultura indígena, os tupis habitavam toda a orla litorânea brasileira. Com a chegada dos portugueses na América, estes povos começaram a ocupar também o interior do continente, à procura de proteção.
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A Bélgica voltou a tropeçar na Copa do Mundo de 2026. Neste domingo, pela segunda rodada do Grupo G, os belgas ficaram no empate sem gols com o Irã, em partida disputada no SoFi Stadium, em Los Angeles. Mesmo tendo maior posse de bola e criando as melhores oportunidades, a seleção europeia esbarrou na forte marcação iraniana e nas boas defesas do goleiro Beiranvand. O Irã também levou perigo e chegou a balançar as redes com Taremi, mas o lance foi anulado por impedimento após revisão do VAR. Na etapa final, a Bélgica ainda teve um jogador expulso quando Ngoy recebeu o cartão vermelho ao impedir uma chance clara de gol dos iranianos, deixando a equipe em situação complicada nos minutos finais. Com um empate por 0-0, Bélgica e Irã seguem sem vencer no Grupo G e deixam a definição da classificação para a última rodada. Os belgas agora precisam derrotar a Nova Zelândia, enquanto os iranianos terão pela frente o Egito em busca de uma vaga na próxima fase do Mundial.

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2: O pôr do sol só existe porque a atmosfera da Terra atua como um prisma para a luz. Em termos científicos, é chamado de dispersão.
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3: Pois não.
4: Preciso inspecionar seu sítio. Há uma denúncia de plantação de maconha.
3: Ah! Nossa senhora, senhor. Quem nada disse que não. Eu sou um homem de bem.
4: Veremos, meu senhor. Veremos.
3: Tudo bem, senhor. Fica à vontade. Só não vai pra aquele lado ali. Porque
4: olha aqui.
3: Ali...
4: sou um policial federal. Isso aqui me dá autoridade de ir onde quero e entrar em qualquer propriedade. Não preciso pedir ou responder a nenhuma pergunta. Está claro?
5: Sim.
3: Tudo bem, senhor.
6: Socorro! Tem um cavalo selvagem querendo me atacar! Me ajuda!
3: Mostra pra ele o seu crachá!
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9: Boa tarde.

Dó menor é o tom da Boate Azul, pra quem não sabe. É o tom da Boate Azul. É a história que ele chegava no boteco e pedia o dó menor pro cara tocar a Boate Azul pra ele. E quando fechava o boteco, ele procurava outro boteco que tinha um músico tocando pra ele tocar o dó menor e cantar. Tá bom? Essa é sofrida! Canta comigo assim, ó.

0: Vamos bater palmas!
1: Obrigado, Léo Júnior!
2: Meu irmão, Deus, demais,
3: Deus te abençoe.
2: Nos a gente ficou vocês.
3: Obrigado honradíssimo de ter sido convidado, ainda mais para cantar em Araçatuba. Eu nasci em Araçatuba e o nosso primeiro DVD em 2012 foi gravado aqui no Quarta Avenida, Ola em Casa e várias músicas, graças a Deus. Então, Araçatuba é pé quente. Se prepara que você vai viajar o Brasil agora, meu irmão.
0: Se Deus quiser, meu irmão.

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1: 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Tudo sobre o seu animalzinho de estimação. Dicas para o bem-estar do seu amiguinho.
2: Paciência e empatia. Seja paciente e empático durante o processo de adaptação do seu pet. Lembre-se de que ele pode estar se ajustando a um ambiente completamente novo e pode precisar de tempo para se sentir confortável e seguro.
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0: Meu irmão.
1: Obrigado, Netinho.
0: Eu que agradeço, meu pai. Sucesso, viu?
1: Salma de palmas, meu parceiro Neto Brito.
0: O vídeo, meu irmão. Tamo junto. Tá, Cisne.

0: Teuzinho, e é o Teuzinho. Bate continência pro novinho.
1: E aqui agora tá no grale, meu compadre. Papoca, meu filho.
2: 2:37.

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1: Os cães têm um olfato até 100 mil vezes mais apurado que o dos humanos.

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2: Pensamento do dia. Famílias da Igreja. Eu e minha casa serviremos ao Senhor. Josué capítulo 24, versículo 15. Deve-se constituir em grande desafio para nós ver famílias inteiras servindo ao Senhor, pois é o desejo do Senhor que famílias sejam salvas e restauradas, que famílias inteiras entrem no reino dos céus. Foi o Senhor quem criou a família, e ela é a menina dos seus olhos, pois a Igreja a esta é comparada. Infelizmente, temos nos descuidado da família e temos visto muitas sendo esfaceladas, seja pelo divórcio, drogas e sexo fora dos propósitos de Deus. Definitivamente, não podemos nos conformar e, acomodados, ver o diabo atacando as famílias e ficarmos parados. É o tempo de a Igreja levantar um clamor em favor da família, para que esta se fortaleça e faça frente a toda pressão que o inimigo faz contra a mesma e contra a sociedade da qual ela faz parte. Ore pelas famílias da Igreja, para que sejam fortalecidas pelo poder do Senhor e aqueles que nela ainda não conhecem a Jesus sejam salvos e transformados.
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Boa tarde, uma ótima tarde, segundou, começando mais um Top Show pra vocês. Aqui é a Maria Clara e vamos juntinhos até às 17 horas. Música, informação, entretenimento pra todos vocês. Então fiquem sintonizados, ligadinhos, porque a nossa tarde promete. Quero agradecer a audiência de todos os nossos ouvintes e pra participar, pedir a sua música é muito fácil. Nosso WhatsApp está aberto. E o número é facinho, 99920-4010. 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E falando com vocês, gente, olha só, tem dicas de saúde? Lógico que tem. E nós vamos falar sobre a importância do exercício físico na saúde mental. É isso mesmo, não é só o corpo tem que ficar em dia, não. A saúde mental também precisa. E o exercício físico é fundamental. Também vamos falar hoje sobre compras por impulso. Como evitar gastos desnecessários. Ai, ai, ai, ai, ai. É, essa aperta o bolso de todo mundo, não é verdade? Então fica ligadinho, porque o tema é bacana pra gente, ó, pelo menos ter uma percepção maior, né? De que forma nós estamos gastando, né? O nosso rico dinheirinho. E pra encerrar, tem mensagem do dia pra vocês. E vamos começar a nossa programação com Panda, Corpo Nu. Teremos também BTS, Come On Over e Simone Mendes, Dois Fugitivos. 15 horas, 11 minutos. Sejam bem-vindos. O Top Show está no ar.

0: eu digo que o Colégio Céu de Bandeirantes é o que mais aprova, a gente prova. 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

A atuação do árbitro brasileiro Rafael Claus no jogo da Espanha contra a Arábia Saudita chamou atenção nas redes sociais neste domingo. O motivo não foi nenhuma polêmica de arbitragem, mas sim a desenvoltura do paulista ao se comunicar em inglês com os jogadores durante a partida da Copa do Mundo. As imagens viralizaram rapidamente e renderam muitos comentários de torcedores brasileiros. Nas redes, diversos internautas elogiaram a fluência do árbitro, destacando a segurança e naturalidade com que ele conduziu o diálogo em campo. Comentários como "humilhou" e brincadeiras sobre o inglês de Rafael Claus dominaram as publicações relacionadas ao jogo, transformando o árbitro em um dos assuntos mais comentados da partida. Escalado pela FIFA para comandar o confronto entre Espanha e Arábia Saudita, Claus integrou uma equipe de arbitragem totalmente brasileira, ao lado dos assistentes Danilo Manes e Rodrigo Figueiredo. Dentro de campo, a Espanha venceu por 4-0, mas nas redes sociais, quem também ganhou destaque foi o árbitro brasileiro pela comunicação elogiada pelos torcedores.

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São 15 horas 24 minutos aqui pela Casa FM 87,7. Lembrando que daqui a pouquinho tem dicas de saúde para todos vocês. Então fiquem sintonizados aqui na melhor, porque tem dicas de saúde bacana mesmo. Mas agora vou falar do nosso apoio cultural. 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

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Bom, gente, na semana passada eu comentei com vocês que durante, né, essa semana aqui, na quinta-feira, nós teremos uma entrevista aqui no nosso programa. E é uma entrevista muito bacana realmente com a terapeuta holística, Cristi Ochai. Isso mesmo. E nós vamos abordar um tema muito, muito interessante que faz parte do cotidiano de todas as pessoas. Não é só de uma ou outra não, viu, gente? É sobre a epidemia da desconexão. Por que estamos mais conectados digitalmente e mais solitários emocionalmente? É de pensar, não é verdade? Então, vão se preparando, porque nós estaremos abertos a perguntas dos nossos ouvintes, tá? Então, na quinta-feira, a partir das 15h30, Cristi Ochai vai estar aqui falando sobre este assunto muito importante e polêmico. Próximo bloco, a importância do exercício físico para a saúde mental. Agora vamos com Shakira, Dai Dai. Também teremos Traia Véia, Lembrança Boa e Belo Reinventar. 15h20. Espera um pouquinho. 15h28 minutos cravados.

0: Em Bandeirantes, 25 graus.
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0: Estúdio Casa, 3 horas e 31 minutos.
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0: Em Bandeirantes, 25 graus.
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0: Estúdio Casa, 3 horas e 32.
2: 3:94. 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

Voltamos, voltamos. Chuvinha, hein, galera? Chuvinha boa, ninguém esperava. 15 horas 47 minutos. E vamos falar sobre a relação entre o exercício físico e a saúde mental? Bora lá, então. Há muitas razões pelas quais a atividade física é considerada extremamente benéfica para o corpo. No entanto, olha só, ela também é extraordinariamente salutar no que é saúde mental e ao bem-estar diz respeito. As pessoas que se exercitam regularmente tendem a fazê-lo porque o exercício lhes fornece uma enorme sensação de prazer e bem-estar. Sentem-se mais energéticos durante o dia, dormem melhor à noite, têm memórias mais nítidas e sentem-se mais relaxados e positivos sobre si mesmos e as suas vidas. É também um remédio poderoso para o tratamento de muitos desafios comuns de saúde mental. Ser fisicamente ativo não significa somente fazer desporto ou ir ao ginásio. Há muitas maneiras de ser ativo. Encontrar o que funciona para cada um é extremamente importante para recuperar uma consciência saudável, podendo assim melhorar o bem-estar geral. E vocês já sabem, né, que tem muitas e muitas coisas bacanas que a gente pode fazer. O exercício, ele pode sim melhorar a saúde física, o aspecto físico, diminuir a cinturinha também, né? Melhora a vida sexual, mas, gente, ajuda muito, muito, muito na nossa saúde mental. E olha só, os impactos, né, das atividades físicas regulares na nossa vida. Elas ajudam a diminuir o estresse. Tem o impacto na autoestima também. O exercício não tem somente o impacto positivo na saúde física, mas aumenta a autoestima, porque você começa a ver resultados no seu corpo, né? Então isso é bacana, vai deixando você muito mais confiante, muito mais animado. Também, gente, ajuda, a atividade física ajuda na demência e declínio cognitivo de pessoas idosas. Então melhorias nos cuidados da saúde elevam a uma expectativa de vida mais crescente, né? Então, ajuda bastante nessa parte com os idosos. Então, sempre é bom eles estarem praticando alguns tipos de exercícios físicos. O Pilates, sempre uma sugestão muito bacana pro pessoal da terceira idade, né? Alongamento ajuda bastante. Ajuda também no impacto da depressão e da ansiedade. A atividade física pode ser um importante complemento no tratamento para a depressão. Pode ser utilizado em combinação com medicação ou terapia psicológica. E tem algumas dicas aqui para vocês escolherem, né? As atividades que vocês gostam, né? Você pode escolher uma

atividade, né, que deve ser também divertida, né, além de trabalhar o seu corpo, colocar a rotina de exercícios no calendário. Variedade é essencial para não ficar entediado e aborrecido. Então, você pode fazer vários tipos de exercício, não só musculação, pode fazer um jump, pode fazer ciclismo, enfim, gente, tem muitas coisas bacanas para você fazer de atividade física. A variedade é essencial para não ficar entediado e aborrecido, viu? Então, não deixe que os programas de exercício seja uma despesa muito grande e com isso aumentar a ansiedade. Então você pode fazer tudo isso sem exacerbar, né, a sua vida financeira. Por isso que você tem que pesquisar, tem que ver aquilo que você mais gosta, que você se enquadra, né, para você não ficar naquela frustração. Ah, eu tô gastando demais, daí dá ansiedade, daí a cabeça surta. Então procure fazer uma atividade física realmente que tenha a ver com o que você gosta, com o que você se sinta bem, e vai ajudando a trabalhar a mente. Vai ajudando a trabalhar a mente, que é essencial. Vocês vão ver a transformação que vão ter no dia a dia, ó, porque, ó, o corpo trabalhando, a mente realmente fica relaxada. São 15 horas 51 minutos. Vamos com música. Danilo e Davi, Apaga, Apaga, Apaga. Teremos também Frejá, Segredos. E daqui a pouquinho eu tô de volta.

0: eu acho que você tem que mandar aquela mensagem. Mas manda o que tá no seu coração.
1: Porque se fosse eu falaria mais ou menos assim.
2: Ei, boa noite. Antes de te bloquear, eu só vim te dizer que a partir de hoje pode tocar o terror, fazer o que quiser fazer. A boca é sua, curte suas farras, sinto mais nada.
0: Não, apaga.

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16 horas e 5 minutinhos. 16 horas e 5 minutinhos aqui na nossa programação Casa FM 87,7. Bom, gente, eu tô acompanhando aqui. Tá tendo agora, né? Tá terminando, né? Argentina e Áustria. Dois golaços de Lionel Messi. É isso mesmo, cara. Já virou artilheiro isolado da Copa do Mundo com 5 gols. Ninguém segura. É, nosso hermanito Messi. Vamos ver, né? Vamos ver. Será que os nossos brasileiros vão alcançá-lo? É, Matheus Cunha tem chance. Vamos ver o que vai acontecer. Mas agora eu vou falar do nosso apoio cultural. 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E vamos com música, são 16 horas e 6 minutos. Antes de irmos pra música, eu quero fazer um lembrete pra vocês, viu? 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Agora sim, são 16 horas 7 minutos. Teremos Cadeira Cativa, Zé Neto e Cristiano, Arrependidaço, Ferrugem e Gustavo Lima, Vagabundo.

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16 horas 24 minutos. Olha só, gente, vamos de assuntos interessantes aqui, viu? Ai, ai, ai, ai, ai. Compras por impulso. Quem nunca, não é verdade? Nós vamos falar sobre 7 formas reais de evitar gastos desnecessários. É, exatamente, gastos desnecessários. Entre vitrines, descontos, notificações chamando o seu nome, resistir às compras pode parecer impossível. Mas será que você está comprando o que realmente precisa? As compras por impulso acontecem quando a emoção decide antes da razão, é aquele mereço. Depois de um dia difícil, a pressa em aproveitar uma oferta, né? O medo de perder algo. A mente, ela busca prazer rápido, né? Então, o que acontece, né? A gente, ó, se joga, né? Daí, passado o entusiasmo, vem o arrependimento e a fatura do cartão. Então, nós vamos dar algumas dicas aqui, né? Pra gente começar a entender o que estamos fazendo e, ó, equilibrar, né? O bem-estar financeiro, né? E adotar hábitos que nos ajude a lidar melhor com esses impulsos. Primeiro, entender, né, o que você realmente precisa. Vou até baixar a música aqui para vocês ouvirem. Entender o que você realmente precisa. Antes de comprar, se pergunte: eu preciso disso agora? Ou é só quero o prazer de comprar, né? Às vezes, só de reconhecer que algo não é prioridade, a vontade diminui. Segundo, dê um tempo antes de decidir. Quando sentir vontade de comprar, evite agir no impulso. Espere pelo menos um dia antes de tomar a decisão. Essa pausa simples ajuda a fazer escolhas mais conscientes e a evitar o arrependimento depois que o entusiasmo

passa. Terceiro, diminua os gatilhos ao seu redor. Grande parte das compras por impulso acontece porque somos constantemente lembradas de consumir. Então, quando o consumo deixa de ser uma resposta automática, ele passa a ser uma escolha verdadeira. Quarto, evite comprar quando estiver emocionalmente carregada. Raiva, cansaço, ansiedade pode fazer você buscar alívio rápido em uma compra. Isso mesmo. Então, antes de decidir, né, tente identificar como você está se sentindo. Se perceber que a vontade de gastar vem de um dia difícil, dê aquele tempo. Daí, o que você tem que fazer? Um banho demorado, aquela caminhada, uma conversa, também traz o alívio e o conforto, né? Sem pesar o seu cartão de crédito. 5. Planeje um valor para o prazer. É, a gente tem que controlar nisso, né? Evitar comprar por impulso não significa deixar de comprar o que te faz bem. O segredo está no equilíbrio. Então, defina um valor mensal para pequenos prazeres, como um presente, um jantar, algo que traga alegria. Assim, o consumo deixa de ser movido pela culpa e passa a ser uma escolha planejada. Você também tem que rever as suas influências de consumo. As redes sociais estão cheias de estímulo para fazerem parecer que todo mundo está comprando algo novo, né? Então, escolher o que você consome online também é uma forma de cuidar do seu dinheiro e da sua paz. E por último, redobre o cuidado em épocas de algumas promoções, como Black Friday, né? Trocas de estações. Então, vale a pena você conferir tudo certinho, se programar, né? Porque às vezes o preço não é tão irresistível assim, né? Tem que prestar bem atenção. Então, comparar valores com antecedência ajuda a focar no que realmente compensa. Evitar comprar por impulso não é sobre abrir mão de tudo, mas sobre fazer escolhas que realmente combinam com o que você precisa. Assim, o dinheiro passa a trabalhar a seu favor e não ao contrário. What's 16 horas 28 minutos e vamos recordar, vamos aos anos 80. Temos aqui Karma Chameleon, Culture Club, teremos também Turma do Pagode com o grupo Menos é Mais e Luan Santana. Daqui a pouquinho eu volto com a nossa mensagem do dia. 16 horas 29 minutos.

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1: Em Bandeirantes, 26 graus.

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Estamos de volta, são 16 horas e 45 minutos e vamos para a nossa mensagem do dia. E podemos acreditar que tudo que a vida nos oferecerá no futuro é repetir o que fizemos ontem e hoje. Mas se prestarmos atenção, vamos nos dar conta de que nenhum dia é igual ao outro. Cada manhã traz uma bênção escondida, uma bênção que só serve para este dia e que não pode ser guardada nem desaproveitada. Se não usamos este milagre hoje, ele vai se perder. Este milagre está nos detalhes do cotidiano. É preciso viver cada minuto, porque ali encontramos a saída de nossas confusões, a alegria de nossos bons momentos, a pista correta para que a decisão que iremos tomar, né? Para a decisão que iremos tomar. Nunca podemos deixar que cada dia pareça igual ao anterior, porque todos os dias são diferentes, porque estamos em constante processo de mudança. Então, nós podemos acreditar que a vida oferece coisas incríveis, coisas maravilhosas, mas a gente tem que aproveitar, porque tal coisa aconteceu hoje. Por exemplo, você surgiu uma oportunidade incrível para você hoje. Mas eu tô com preguiça, não tô com disposição. Eu vou deixar para amanhã. E vai que você perca tudo isso amanhã. Às vezes é uma oferta de emprego, às vezes é um desconto que você ganhou no seu boleto para você pagar e você, por causa de alguma coisinha, vou amanhã, vai estender para amanhã. Às vezes não se estende, então depende muito da gente, da nossa força de vontade. Então a gente tem que fazer realmente tudo possível no dia de hoje, fazer acontecer, fazer com amor, fazer com garra, fazer com vontade. E isso é muito simples, a gente que dificulta, exatamente, somos nós que dificultamos, né, o nosso dia a dia. Então acredite que as coisas boas acontecem diariamente, mas todos os dias de uma forma diferente.

Segundou com a mensagem, ó, pra puxar a orelha de todo mundo. Então, o que, que você tá previsto pra você fazer hoje? Tem alguma coisa interessante pra fazer? Então faça! Ah, eu vou fazer uma caminhada, tá chovendo? Opa, não, com a chuva não, né? Mas pratica em casa, tem que fazer atividade física, não deu pra caminhar? Faz atividade física em casa. Procure usar, né, os acontecimentos, as coisas que estão surgindo hoje, né? Não fica marcando bobeira, não. A vida é muito curta, ninguém sabe realmente ao certo o que vai ser amanhã. Então, ó, procure viver com vontade, com intensidade, faz um bem tremendo pro corpo e pra alma. Quero agradecer a todos vocês que ficaram sintonizados comigo, né, desde as 3 horas da tarde com o Top Show. Lembrando, essa semana tem entrevista com o Cristi Oxá e vamos falar sobre conexão, ou no caso, desconexão. Você está mais conectado com o quê? Com as redes sociais, com o mundo virtual? Ou com você mesmo, com as pessoas, né, com o que acontece no seu cotidiano. Então, tem que prestar atenção, um assunto bacana para debatermos durante a quinta-feira. 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Bom, gente, tô indo embora. O Richard tá chegando a partir das 5 da tarde, sempre com muita música boa pra vocês. É, o Casa Sertaneja está chegando pra animar ainda mais o seu final de tarde. E eu vou me despedindo, deixando com vocês Anitta, Choca Choca, com a participação da Shakira. Teremos também Maraí, Maraísa e Grupo Pixote. Um beijo no coração de cada um com vocês, que Deus abençoe a semana e a gente volta a se falar amanhã com mais um Top Show. Tchau, tchau.

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Estúdio Casa, 4 horas e 53 minutos.

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2: Em Bandeirantes, 25 graus.
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delícia estar aqui pra domingar com todos vocês. Sejam todos bem-vindos, essa é a Tardezinha. E eu preciso entender.

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1: Essa é da época dos barzinhos, hein?

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5: É isso aí, muito boa tarde, você acompanhando a nossa programação da Casa Sertaneja, 17 horas mais 30 minutinhos, 17 horas mais 30 minutinhos aqui na programação da nossa casa, né? A partir de agora, Bandeirantes, destaque aqui a essa forte chuva que passou no município agora na tarde de hoje, né? Ocasionando aí diversos danos, né? Estávamos há pouco ali na estrada que liga Bandeirantes a Batiá, juntamente com as equipes do Corpo de Bombeiros, né? Onde uma árvore acabou aí caindo, obstruindo parte da rodovia, né? Trânsito intenso na região até a retirada dessa árvore. Nesse momento, o Corpo de Bombeiros desloca agora sentido à cidade de Itambaracá. Também, segundo informações, queda de bastante árvore devido a essas fortes chuvas que passou agora com vento, né, na tarde de hoje aqui na nossa cidade, né? Informações dão conta também, né, que árvores também caíram sentido a Iara, né, a rodovia que liga ao Termas Iara, na altura ali do recanto da Igreja Metodista, bastante lama na pista. A gente pede aí cautela, principalmente daquelas pessoas que residem ali na região do Termas Iara, né, tendo em vista aí bastante lama sobre a rodovia aí e também bastante galhos, né, que caíram na tarde dessa segunda-feira na região, em toda a nossa cidade, né? O Sertãozinho, informações dão conta também que está sem energia nesse momento. Equipes da terceirizada da Copel já estão tentando sanar os problemas aí devido aí à falta de energia no distrito Nossa Senhora da Candelária e muita movimentação nesse momento das equipes do Corpo de Bombeiros, né? Defesa Civil também esteve prestando apoio e nesse momento aí é feito o restabelecimento principalmente da energia ali na região do distrito Nossa Senhora da Candelária do Sertãozinho. E é claro, né? Estamos de prontidão. Qualquer informação aí que justificar uma edição do nosso Casa Notícias, com certeza estaremos aí interrompendo a nossa programação e trazendo a informação em cima da hora. Ali na região da Baixada também do Molines, a queda daquela placa de propaganda também é destaque nesse momento nas redes sociais, né? E estamos monitorando. As condições meteorológicas dão conta que pode chover aí no decorrer também da nossa, durante o decorrer da madrugada. E também temos informações aí, o sistema da Defesa Civil está fora de operação de sistema de alertas, né? Devido ao ataque hacker que ocorreu nos últimos dias. Então esse alerta, né, da Defesa Civil, que deveria ter chegado nos celulares, principalmente dos moradores aqui de Bandeirantes e região, não chegou devido a esse hacker, né, que atacou o sistema da Defesa Civil, né? Estamos então acompanhando, monitorando toda a situação aí das chuvas durante a madrugada. Deve também aí esfriar bastante aqui na nossa região devido aí a essa chuva, ocasionando também essa queda de temperaturas. E eu volto agora com o nosso sertanejo aqui na programação da nossa Casa Sertaneja, aqui na nossa Casa Estúdio Casa 87.7.

0: Agora sim eu estou de volta! Estou de volta na programação da nossa Casa Sertaneja 87.7. 17 horas, mais 34 minutinhos. Estamos ao vivo, diretamente do Estúdio Casa, agora para trazer muita música, muita informação para você aqui dentro da programação da nossa Casa FM 87.7. Né? A partir de agora, então, eu ao vivo trago para vocês as melhores músicas e, é claro, a sua participação é muito importante. Importante aqui pra nós na nossa programação. Como é que não chama na nossa Casa Sertaneja? Vem pra cá, vem participar com a gente, você também. Vem participar, interaja, vamos juntinhos até as 17 horas ao vivo pra você.
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0: Ai, ai, ai, você gosta, né? Aproveitando então, já agradecendo os nossos apoios culturais aqui nessa tarde, noite, já daqui a pouquinho noite de segunda-feira. E é claro, né? Sempre agradecendo os nossos apoios culturais, os nossos parceiros que estão todos os dias aqui na nossa programação, né? 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
0: Continuando a nossa programação aqui na nossa 87.
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0: Olha, amor, César Menotti e Fabiano agora na nossa programação. Participe com a gente!

chove, mas vem devagarzinho, né? João Bosco e Vinícius, chuva, participe com a gente, vem pra cá você também. Essa é a nossa Casa Sertaneja, pelo 87.7, estúdio Casa FM. 17 horas mais 43 minutinhos, eu, Richard Damasceno, fico com vocês até às 19 horas. Nós vamos para os nossos apoios culturais e eu volto já já com mais música pra você.

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0: 17 horas, mais 48 minutinhos. 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
0: Ai, ai, ai, olha só, olha só. Vem pra cá você também. Alô, Larissa, tudo bem? O pessoal do Sertãozinho ligadinho com a gente. Já foi restabelecida a força lá. Que bom, né? É de se estranhar, viu? A Copel foi rápido hoje, hein? Aí sim, hein? É, já foi estabelecido então a energia lá no Sertãozinho, né? E o pessoal já tá sintonizado com a gente aqui, né? Que bom, né? Que bom que foi rapidinho, né? É, o pessoal tá retirando ainda, né, alguns galhos de árvore da rodovia que liga a Bandeirantes ao Termas Iara, né? Vão com cautela, galera, principalmente que mora na área rural, o pessoal que tá indo pra Itambaracá, que a pista tá perigosa, viu? É isso aí, deixa eu ver quem mais tá chegando aqui comigo. Oi, Bruna, tudo bem? Alô, Elton, tudo jóia? Ah, entendi. Positivo. Tá certo, o Elton trazendo informações pra nós aqui, beleza. É, o Elton ligadinho com a gente aqui também. Deixa eu ver quem mais tá aqui comigo. Oi, Mayara, tudo bem? Tudo jóia? Mayara ligadinha com a gente aqui também. Vou tocar pra você, já chega aí, né? A Larissa, ontem estivemos num chá de bebê, né? Ai, ai, ai, logo, logo a Esther vem. Deixa eu ver quem tá aqui. Alô, Cacau, tudo bem? A Eliane tá aqui ligadinha com a gente também. Oi, tudo bem? Tudo jóia? Galera sintonizada aqui com a gente. É, tá, agora eu tô com calor, né? Vamos ver de madrugada como vai ser, né? Mandar um abraço especial pra Larissa que tá ligadinha, né? A Lari tá aqui comigo. Oi, Júnior. Alô, Júnior brasiliano. Legal. Laurindo tá sintonizado aqui com a gente também. Oi, Laurindo. Tudo jóia? Dona Maria também ligadinha com a gente ali perto do Parque do Povo. A Fia, o Robson. É, daqui a pouquinho eu toco sua música, viu, Laurindo? Tudo jóia? Aí sim, hein? Olha só o pessoal chegando aqui com a gente. Oi, Ana, tudo bem? Mandar um abraço especial pro pessoal da rodoviária, né? É, sexta-feira tem inauguração da rodoviária nova, o pessoal vai pra rodoviária nova, né, Serginho? Mandar um abraço pra Jennifer também. Oi, Jennifer, tudo bem? Tudo jóia? Legal, legal, tá certo, né? Simbora então, o pessoal chegando, manda o seu alôzinho aqui, que a gente vai mandar um alôzão aí. É isso aí, né? Vamos juntos até as 19 horas. Aproveitando, mandar um abraço pra Mayara também, né? E o Pablo, que tá ligadinho com a gente, e falar pro pessoal aí dos nossos apoios culturais, né? 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A Mayara tá ligadinha com a gente. 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Simbora então, chá de casa nova, Henrique e Juliano, agora aqui na nossa casa.
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2: Olá, meu amigo, olá, minha amiga ouvinte. Estamos juntos para mais uma semana, segunda-feira. Eu sou o Padre Ezequiel, desejo a você graça e paz. Que esta semana seja uma semana de bênçãos e de realizações para todos nós. Vamos rezar juntos para colocar nas mãos de Deus as nossas atividades, a nossa família, o nosso trabalho, para sempre mais aumentarmos a nossa confiança nele. É a sua oração do fim de tarde. O pensamento do dia é este: não critique. Procure antes colaborar com todos sem fazer crítica. A crítica fere e ninguém gosta de ser ferido. Procure corrigir os outros através de seu próprio exemplo. Meditemos a canção.

0: Vamos rezar juntos. O anjo do Senhor anunciou a Maria, e ela concebeu do Espírito Santo. Ave Maria, cheia de graça, o Senhor é convosco. Bendita sois vós entre as mulheres, e bendito é o fruto do vosso ventre, Jesus. Santa Maria, Mãe de Deus, rogai por nós, pecadores, agora e na hora da nossa morte. Amém. Eis aqui a escrava do Senhor, faça-se em mim segundo a vossa palavra. Ave Maria, cheia de graça, o Senhor é convosco, bendita sois vós entre as mulheres, e bendito é o fruto do vosso ventre, Jesus. Santa Maria, Mãe de Deus, rogai por nós, pecadores, agora e na hora de nossa morte. Amém. E o Verbo se fez carne e habitou entre nós. Ave Maria, cheia de graça, o Senhor é convosco, bendita sois vós entre as mulheres, e bendito é o fruto do vosso ventre, Jesus. Santa Maria, Mãe de Deus, rogai por nós, pecadores, agora e na hora de nossa morte. Amém. Rogai por nós, Santa Mãe de Deus, para que sejamos dignos das promessas de Cristo. Oremos. Derramai, ó Deus, a vossa graça em nossos corações, para que, conhecendo pela mensagem do anjo a encarnação do vosso Filho, cheguemos por sua paixão e cruz à glória da ressurreição. Por Cristo nosso Senhor. Amém. E sobre todos vocês, quero invocar a bênção de Deus. Por intercessão de Nossa Senhora, Nossa Mãe, desça sobre a sua casa, a sua vida, o seu trabalho, especialmente aquilo que precisa de resolução nesta semana. Desça a bênção que Deus quer dar. Em nome do Pai, do Filho e do Espírito Santo. Amém. Obrigado por estar conosco. Procure as nossas redes sociais, Padre Ezequiel, YouTube, Instagram, Facebook. Um grande abraço e até amanhã.
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Após a vitória da seleção brasileira sobre o Haiti na Copa do Mundo de 2026, o técnico Carlo Ancelotti revelou que recebeu mensagens de dois ídolos do futebol brasileiro, Kaká e Bebeto. O treinador italiano destacou o carinho e o apoio recebidos dos ex-jogadores, ressaltando a importância desse reconhecimento em sua trajetória à frente da equipe nacional. Segundo Ancelotti, Kaká entrou em contato para parabenizar o desempenho da equipe e demonstrar confiança no trabalho realizado. Já Bebeto também enviou uma mensagem de incentivo após o resultado positivo. O comandante afirmou que essas manifestações mostram a união em torno da seleção e ajudam a fortalecer o ambiente do grupo. A seleção brasileira venceu o Haiti por 3-0 e assumiu posição favorável no grupo C da Copa do Mundo. Ancelotti elogiou a atuação da equipe, destacou a evolução apresentada nos últimos jogos e reforçou que o foco agora está na próxima rodada, quando o Brasil enfrentará a Escócia em busca da classificação para as oitavas de final. Olé!

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1: É isso aí, você está na nossa casa.
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1: Olha só, 18 horas mais 13 minutinhos, 18 horas mais 13 minutinhos aqui na programação da nossa casa.
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1: Ai, ai, ai.

você está na nossa casa, na sua casa. Simbora, Jorge Matheus, nocaute agora aqui pra galerinha que tá sintonizadinha, ligadinha com a gente.

É, milionário e José Rico aqui na nossa programação, aqui na programação da nossa casa, né? Eu volto já já, logo após os nossos apoios culturais, com mais música aqui na programação da nossa, da sua casa 87.7. Não saia daí, eu volto já já, logo após os nossos apoios culturais.

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1: É isso aí, arreia! Olha só, você está na sua casa, na nossa casa FM 87.7, né? Ligadinho na nossa casa sertaneja, tá chegando mensagem aqui. Oi, oi, oi, deixa eu ver quem tá por aqui. Alô, Bruna, tudo bem? Tudo jóia? A Bruna tá ligadinha aqui. Oi, Miriam, tudo jóia? Tudo bem com você? Oi, Solange! Ah, oi, tudo bem? Tudo em paz? Ligadinha lá de Figueira, legal! Chegando lá em Figueira também, a nossa casa pelas redes sociais, né? Um abraço especial pra Solange. Oi, Thelma, tudo bem? A Thelma ali do mercado Vila Rubi tá ligadinha com a gente, junto com o Márcio também lá, né, Thelma?

Toma. Oi, oi, oi, boa noite, feliz e abençoado noite com a proteção de Deus. Só existe um plano que pode dar certo, e é aquele que está nas mãos dele. É isso aí, até uma ligadinha com a gente aqui também, mandar um abração especial. Falando em abraço especial, tá chegando mensagem aqui também no grupo do Projeto Bicho, né? O pessoal do Projeto Bicho tem um cachorrinho que foi resgatado hoje, ele tá internado, né? Tá certo. O cachorrinho tá internado, o pessoal tá pedindo ajuda. Vocês quiserem conhecer a história desse cachorrinho, só acessar o Instagram do Projeto Bicho. Amanhã também, às 8h30 da manhã, estaremos na Câmara de Vereadores ministrando uma palestra para as crianças do ensino fundamental sobre proteção animal, maus tratos, adoção responsável, né? Então, aproveitando, já convidando você também, você que quiser estar presente junto com a gente, amanhã eu estarei às 8h20 na Câmara de Vereadores, 8h20 da manhã, com as crianças lá, né? E aberto ao público, você participar aí numa palestra legal de proteção animal, guarda responsável e principalmente maus tratos aos animais, né? Falando em maus tratos, quero falar também dos nossos apoios culturais, né? 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Aí, ô, José! Aí sim, né? Aí sim, o José ligadinho com a gente também. Um abraço, José Neto. Ligadinho, a galera lá de Abateá também participando aqui do nosso Casa Sertaneja. Olha só, mandando um alôzinho especial também. Oi, Daiane, tudo bem? Tudo jóia? Mandar um abraço especial pra galera que tá interagindo comigo aqui também pelo meu Instagram, Richard.damasceno, né? Pode mandar, né, Bia? Pode mandar também mensagem aqui, interagir com a gente pelo Instagram. Aí chega de falar, vamos mandar aquela musicona, Ana Castela agora aqui na programação, né, Ana? A Ana que tá lá ligadinha conosco, a Ana que trabalha no terminal rodoviário, né? É isso? Então, simbora, de Ana Castela, Herança da Boiadeira, agora aqui na nossa rádio.

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0: É 18 horas e 38 minutinhos aqui na sua casa. Você ligadinho conosco, seja muito bem-vindo. Agora 18 horas e 38 minutinhos, essa é a sua Casa Sertaneja, que vai ao ar de segunda a sexta a partir das 17 horas. Ai, ai, ai, oi Celso, alô Celso. Alô Lucélia, tudo bem, tudo jóia? A galera ligadinho com a gente, alô Sérgio. Sérgio ligadinho aqui com nós, na nossa programação da Casa FM 87.7. Sérgio liga, sintoniza cedinho aqui na nossa casa, né Sérgio? É isso aí.
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0: Ai, como que nos chama naquele peãozinho, né? O pessoal ligadinho conosco, né? Alô, Fernanda, tudo bem, Fernanda? Fernanda tá ligadinho querendo ouvir a música do Gian Giovanni, é? Ah, já tá aqui no pente, viu, Fernanda? Mandar um abração especial também pro JM, J. Moraes, ligadinho com a gente. É isso aí, né? A galera sintonizando aqui na nossa casa 87.7. 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Vai viajar? Leve a casa junto com você. Simbora atendendo então o pedido. Simbora de Roupa de Lua de Mel, Gian Giovanni, na nossa programação.
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0: roupa de lua de mel, Jean Giovanni na programação da nossa casa. A gente vai nos nossos apoios culturais e eu volto já já com mais música aqui na nossa programação, aqui na programação da nossa casa.
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2: Alô, trem! É isso aí, essa é a nossa Casa Sertaneja, 18 horas mais 47 minutinhos. 18 horas e 47 minutinhos. Alô, Júnior! Beleza? Tudo jóia? Mandar um abração especial também pro nosso amigo Claudião. Alô, Claudião! Beleza? Vai ouvir sua música, viu, Claudião? Já manda aí. Mandar um abraço especial também pro pessoal ali na Vila Itapeva, né? Alô, alô, pessoal da Vila Itapeva ligadinho aqui com a gente. Alô, Paulão! Alô, Magrão! É, alô, Andrezão, o André também ligadinho com a gente todos os dias aqui na nossa programação, né? Eu passo cedo lá perto do Parque do Povo lá, ele já grita, manda um alô pra nós, né, André? Dá um abraço especial pro André, Maneia também, né? Ali na Vila Itapeva, o pessoal ali sintonizado aqui na programação da nossa Casa Sertaneja, né? Um abraço, simbora então, 18 horas e 48 minutinhos, eu tô indo embora, mas lembrando, eu volto amanhã às 17 horas aqui na programação da nossa Casa Sertaneja, viu? E você, é claro, você pode participar, interagir com a gente. E se caso você quiser instalar o nosso aplicativo, é muito fácil, é só acessar Casa Sertaneja. Ô, Casa Sertaneja não, Richard. 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Lá você pode baixar o nosso aplicativo e ouvir a gente aonde quer que você esteja. Simbora, alô, Matheus Quimas, a galera de Jataizinho, valeu, brigadão pelo apoio, Matheus. O pessoal do GRS Salvamento, né, de prontidão lá. Precisou, vou ligar, vou acionar vocês aí, pra vocês darem um pulo aqui em Bandeirantes, prestar apoio pra nós aqui, fechou? Simbora! Ô, Claudião, simbora! Café e Amor, Gustavo Lima, pra encerrar nossa programação, é claro, você fica daqui com mais algumas músicas e daqui a pouquinho, às 19 horas, é a Voz do Brasil. E lembrando que a nossa programação começa amanhã, a partir das 5 horas da manhã, é claro, com o Luiz Henrique aqui, interagindo, participando e mandando aquela música sertaneja, aquela sertaneja antiga, aquele sertanejo que você gosta. Tô indo embora, tô saindo nessa, tô indo pra escola, mas eu volto amanhã às 17 horas. Tchau, tchau. Fui!

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0: Araújo e a Pátria Dia.
1: Hoje, na apresentação da Voz do Brasil, Mariana Jungmann e Luciano Seixas.
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1: O presidente Lula cumpriu hoje uma série de agendas no Rio de Janeiro.
2: Entre elas, o anúncio de mais 140 bilhões de reais para o programa Nova Indústria Brasil.
1: Os recursos vão priorizar investimentos em setores essenciais para a economia do país, como fertilizantes, máquinas agrícolas e indústria da saúde.
3: Lançada em 2024, a Nova Indústria Brasil tem o objetivo de impulsionar o desenvolvimento industrial até 2033. No seminário sobre os 74 anos do Banco Nacional de Desenvolvimento Econômico e Social, foi anunciada a ampliação da NIB, com mais 140 bilhões de reais até o fim de 2026. São recursos do BNDES, da Financiadora de Estudos e Projetos e da Empresa Brasileira de Pesquisa e Inovação Industrial, o que eleva o investimento na política industrial para 750 bilhões de reais em 4 anos. O presidente do BNDES, Aloysio Mercadante, detalhou as prioridades.
4: As áreas prioritárias é fertilizantes e máquinas agrícolas, depois saúde, biofármacos, terapias avançadas, IFAs, vacinas, mobilidade sustentável e inteligência artificial e audiovisual, toda essa indústria criativa que nós queremos olhar também com atenção.
3: A ministra da Ciência, Tecnologia e Inovação, Luciana Santos, anunciou que o ministério vai liberar também 440 milhões de reais para que a Embrapi desenvolva projetos de inovação.
5: Os recursos vão alavancar investimentos privados e permitirão contratar 550 projetos de inovação de empresas em um valor total de 1,2 bilhões.
3: Na área socioambiental, foi divulgado o resultado do primeiro processo público para a compra de créditos de carbono, o Profloresta Mais. O programa, uma parceria do BNDES com a Petrobras, financia projetos de restauração ecológica na Amazônia. As empresas vencedoras vão fornecer 5 milhões de créditos de carbono com replantio de espécies nativas, como detalhou a presidente da Petrobras, Magda Chambriá.
6: Nós recebemos 16 propostas, 3 foram selecionadas e cada um comprometido com a restauração de pelo menos 3 mil hectares de áreas degradadas no bioma amazônico.
3: Além disso, foi oficializada com a Petrobras uma parceria para pesquisas sobre minerais críticos essenciais para a transição energética. O presidente Lula destacou a importância dos investimentos públicos e privados para o crescimento do país.
7: O que nós estamos assistindo hoje é apenas uma demonstração de que o Brasil não pode comportar mais aquele discurso atrasado entre a competência privada e a competência pública. O que é público e que funciona tem que continuar público e funcionando. O que é privado e funciona tem que continuar sendo privado e funcionando. O que importa é que os dois produzam.
3: No evento, houve ainda o anúncio de financiamento de 340 milhões de reais a uma empresa de mobilidade urbana para aquisição de 85 mil bicicletas elétricas, voltadas para entregadores de aplicativos. O projeto utiliza recursos do Fundo Clima. Reportagem Nazi Brum.
2: Obras também de drenagem, saneamento, pavimentação e melhorias da rede elétrica em comunidades do Rio de Janeiro.
1: E ainda um grande projeto que vai ajudar a conter as enchentes na região do Jardim Maravilha.
2: Investimentos do governo federal que somam mais de 1 bilhão de reais.
1: O presidente Lula fez os anúncios hoje no Rio de Janeiro e autorizou o início de obras que devem melhorar a vida de quem mora nas periferias.
8: Com a assinatura da ordem de serviço, está autorizado o início das obras para controle de enchentes no Jardim Maravilha, em Guaratiba, zona oeste do Rio de Janeiro. Um dique de mais de 3 quilômetros vai funcionar como uma barragem, evitando que as águas cheguem às áreas habitadas. O projeto conta com drenagem e construção de reservatórios. Serão investidos 340 milhões de reais por meio do novo PAC, o Programa de Aceleração do Crescimento, beneficiando cerca de 30 mil pessoas. Gente como a Ivone Abrantes, que sofre há décadas com as inundações.
9: Cada enchente que tem, a gente é mais uma perda de tudo, aí a gente fica sem nada novamente, então fica muito difícil. Eu passei aqui esse tempo todo, que são décadas e décadas, vivendo nessa situação.
8: As obras terão duração de 3 anos. O presidente Lula pediu atenção da comunidade na execução dos trabalhos.
7: Eu queria que vocês fiscalizassem essas obras. Alguém está fazendo alguma coisa ou não está fazendo? As obras estão andando ou não estão andando? Porque se vocês não fiscalizarem e não denunciarem para a gente fica lá em Brasília achando que está tudo maravilhoso. Essas obras precisam andar rápido.
8: Favela da Maré, Complexo do Alemão e Rocinha também vão receber obras de urbanização. Serão mais de 700 milhões de reais do novo PAC para a construção de redes de esgoto, parques e praças, obras de pavimentação e melhorias na rede elétrica. O ministro das Cidades, Vladimir Lima, comentou os investimentos.
0: Nós estamos trazendo aqui hoje também cerca de 170 milhões de reais para o Complexo da Maré, onde hoje damos ordem de serviço para início do parque linear e do ecoponto que vai auxiliar no descarte de lixo no Complexo da Maré, gente. Além disso, hoje nós concluímos aqui no mês de junho o endereçamento CEP de todas as ruas, becos e vielas do Complexo da Maré. Com isso, a gente trazendo a oportunidade de você receber uma encomenda em casa ou de você acessar um serviço social.
8: Na área da educação, o governo anunciou um novo campus do Instituto Federal do Rio de Janeiro, na Cidade de Deus, em Jacarepaguá. A construção de uma nova escola em Realengo e também autorizou o início das obras do campus do Instituto Federal no Complexo do Alemão. Serão criados ainda 10 novicéus, equipamentos de cultura itinerantes que contam com biblioteca, estúdios para produção e edição audiovisual. Reportagem Graziele Bezerra.
2: E o governo do estado do Rio de Janeiro aderiu hoje ao PROPAG, Programa de Pleno Pagamento de Dívidas dos Estados.
1: O Rio possui uma dívida de 210 bilhões de reais com a União e todo mês são cobrados sobre ela o valor da inflação oficial, o IPCA, mais 4% de juros.
2: Mas com a adesão ao PROPAG, o estado fluminense pagará agora apenas o IPCA e a dívida foi renegociada por 30 anos.
1: Isso significa uma economia para os cofres locais de 3 bilhões e 100 milhões de reais somente neste ano.
2: Em contrapartida, o estado deve investir em programas sociais.
1: Ao assinar o termo de adesão ao PROPAG, junto com o governador em exercício do Rio, Ricardo Couto, o presidente Lula destacou os ganhos para a população.
7: O que é importante é que vai sobrar mais dinheiro para o governador administrar o Rio de Janeiro. E esse dinheiro, uma parte dele tem que ser alocada em políticas sociais, de preferência em duas áreas que são cruciais: saúde e educação.
2: E agora à noite, ainda na capital fluminense, o presidente Lula participa da cerimônia nacional de premiação da 20ª edição da Olimpíada Brasileira de Matemática das Escolas Públicas, a OBMEP.
1: A competição é voltada a alunos do 6º ano do ensino fundamental até o 8º ano do ensino médio de escolas públicas e privadas.
2: A repórter Thaís Antônio preparou uma reportagem pra gente sobre esse que é um dos principais estímulos ao estudo da matemática no Brasil.
10: Criada em 2005, a Olimpíada Brasileira de Matemática das Escolas Públicas, OBMEP, busca estimular o interesse pela matemática, descobrir novos talentos e incentivar estudantes a seguirem trajetórias nas áreas científica e tecnológica. Foi o que aconteceu com Luana Aparecida Costa, mestra em matemática pelo Instituto de Matemática Pura e Aplicada. Ela conquistou 5 medalhas na OBMEP, mas nunca se esqueceu da primeira, que despertou-a para o sonho de estudar essa disciplina.
11: Eu tenho uma irmã 1 ano mais velha que eu e ela ganhou uma medalha de bronze, então eu fiquei com vontade de ganhar a medalha também e comecei a estudar. E comecei a me apaixonar pela matemática. E assim eu pude ganhar minha primeira medalha, que foi a medalha de ouro, tão sonhado ouro. Foi o melhor dia da minha vida, a cerimônia nacional de premiação da OBMEP. Eu lembro até hoje.
10: A iniciativa também contribui para fortalecer a educação básica, ampliar o acesso a materiais de qualidade e incentivar a formação e valorização de professores. Sanduel Vieira, professor da Universidade Federal do Piauí e medalhista da primeira edição da OBMEP, conta que descobriu sua vocação por meio da participação nas Olimpíadas.
12: Foi um divisor de águas na minha vida, me ajudou a escolher o curso que eu ia fazer, fiz matemática, mestrado, doutorado em matemática, e hoje sou professor da Universidade Federal do Piauí. Eu sou quem eu sou hoje, a pessoa que eu sou, por causa da UBMEP.
10: A UBMEP é realizada pelo Instituto de Matemática Pura e Aplicada, o INPA, com apoio dos Ministérios da Educação e da Ciência, Tecnologia e Inovação. Voltada para estudantes do sexto ano do ensino fundamental até o último ano do ensino médio, a Olimpíada segue mobilizando escolas de todo o país. Na edição de 2025, mais de 18 milhões de alunos se inscreveram para a prova, alcançando mais de 99% dos municípios brasileiros. Reportagem Thaís Antônio.
1: A plataforma de envio do Defesa Civil Alerta foi tirada do ar na madrugada do último sábado, após ter sofrido uma invasão e disparado alertas para diversas regiões do país.
2: A mensagem foi do tipo alerta extremo, que é disparado apenas em situações de risco iminente, e continha a palavra misantropia, que significa ódio à humanidade.
1: O alerta foi registrado nos estados de São Paulo, Rio de Janeiro, Mato Grosso do Sul, Distrito Federal e Paraná.
2: Ainda não é possível calcular quantos aparelhos móveis receberam as mensagens, de acordo com o secretário nacional de Proteção e Defesa Civil, Volney Wolff, mas ele já se encontra em desenvolvimento uma nova versão mais segura para esse sistema.
13: Temos que avaliar e ter informações bastante seguras de como é que aconteceu esse ataque, como é que essas pessoas conseguiram furar a nossa segurança, ver se está atendido por esse desenvolvimento que está em andamento no Ministério, e no menor tempo possível, é uma questão de prioridade, né, do governo federal, colocar essa nova versão que garanta mais segurança ao sistema e, enfim, aos usuários do Sistema Nacional de Proteção e Defesa Civil.
1: A Polícia Federal está investigando o caso e uma perícia técnica vai apurar o alcance dos disparos não autorizados.
2: O Ligue 180, canal de atendimento às mulheres, tem registrado aumento expressivo de violência nos ambientes digitais.
1: De acordo com o Ministério das Mulheres, o número de denúncias saltou de 5 mil para mais de 16 mil casos em 2026.
2: Isso representa tanto um crescimento nos casos, como também maior confiança da população no canal de denúncias.
1: Diante dessa realidade, a central passa a operar um novo protocolo para se adaptar às novas dinâmicas da violência digital.
14: O Ligue 180, central telefônica de atendimento à mulher, registrou 16.725 casos de violência contra mulheres em ambiente digital nos primeiros 5 meses deste ano. Esse número é 188% maior que o registrado nos 5 primeiros meses do ano passado, quando chegou à marca de 5.795 denúncias. De acordo com a ministra das Mulheres, Márcia Lopes, nos últimos anos houve uma subnotificação dos casos. Com melhorias no sistema, o Ligue 180 passou a receber mais denúncias. Segundo a ministra, isso é importante para investir nas políticas públicas de combate à violência.
15: A gente está percebendo que o grau de confiabilidade no 180 tem aumentado muito. Tem um espaço que não é só de denúncia, mas é de mapear a realidade.
14: Para lidar com o aumento expressivo, a central de atendimento Ligue 180 passou por atualizações. A ideia é aprimorar o atendimento para acolher e orientar vítimas de violência digital. Para isso, os atendentes passaram por capacitação. O sistema de registro também foi reformulado e passa a contar com um registro mais detalhado das ocorrências. Com isso, é possível especificar a atuação do governo federal, como detalha a ministra das Mulheres, Márcia Lopes.
15: Todas as medidas estão sendo pensadas a partir das realidades do Brasil. E nós estamos hoje num ambiente absolutamente favorável para a gente tomar as medidas. É só assim que a gente vai romper esse ciclo estarrecedor de violência contra as mulheres.
14: A Central de Atendimento à Mulher, Ligue 180, funciona 24 horas por dia, todos os dias da semana. Também é possível falar com a central por mensagem de WhatsApp pelo número 61 96 10 01 80. Reportagem Márcia Fernandes.
2: Você já tirou a nova carteira de identidade nacional, essa semana você deve receber uma notificação pelo WhatsApp e pela caixa postal do gov.br, avisando sobre a possibilidade de uso da versão digital do documento.
1: A versão digital fica disponível no aplicativo gov.br e tem benefícios, como a inclusão dos dados referentes ao título de eleitor e a carteira nacional de habilitação.
2: Além da carteira de identidade nacional, a conta gov.br também tem uma nova funcionalidade, um formato digital de procuração para que beneficiários do INSS sejam representados por outras pessoas.
1: A procuração eletrônica pode ser usada somente no aplicativo ou site do Meu INSS e não tem validade se impressa ou compartilhada como documento.
2: Ao aceitar a procuração eletrônica, o cidadão deve também indicar quais serviços ele autoriza que o representante possa consultar e o período de validade da procuração.
1: Por enquanto, dois serviços estão disponíveis: consultas de documentos e de serviços online e consultas de pedidos e de benefícios.
2: Mas atenção com as fraudes. O governo do Brasil não envia mensagens por WhatsApp solicitando seus dados pessoais ou pedindo que você clique em nenhum link.
1: E tanto para a carteira de identidade nacional quanto para a procuração do INSS, você deve fazer os procedimentos dentro do site ou aplicativo do gov.br após inserir a sua senha.
2: Considerada a maior obra ferroviária do país, a Malha Norte teve concluído o trecho de 163 quilômetros entre Rondonópolis e Dom Aquino, no Mato Grosso.
1: O vice-presidente Geraldo Alckmin participou da entrega nesse fim de semana.
2: Integrado ao novo PAC, o empreendimento prevê 743 quilômetros de trilhos, ampliando a conexão das regiões produtoras de Mato Grosso com a Malha Ferroviária Nacional e o Porto de Santos.
1: A etapa entregue contou com investimentos privados de 5 bilhões de reais.
2: Alckmin lembrou que o avanço ferroviário é essencial não só para o escoamento da produção brasileira.
16: Reduz emissão de carbono, de gás de efeito estufa, diminui acidente. Então ajuda o meio ambiente, ajuda a saúde pública, reduz custo Brasil, melhora a competitividade e o país cresce mais, gera mais emprego e mais renda.
1: Conflitos, perseguições e crises humanitárias contribuíram para um aumento de pedidos de refúgio no Brasil.
2: O estudo divulgado hoje pelo Ministério da Justiça e Segurança Pública mostra que o país recebeu quase 76 mil solicitações de refúgio em 2025.
17: Pela primeira vez, os cubanos lideraram os pedidos de refúgio no Brasil, superando os venezuelanos. Foram 41.919 solicitações feitas por cubanos e 21.233 por venezuelanos ao longo do ano passado. Os dados fazem parte do relatório Refúgio em Números 2026, apresentado durante evento realizado em Brasília, que marca os 75 anos da Convenção sobre o Estatuto dos Refugiados. O ministro da Justiça e Segurança Pública, Wellington César Lima e Silva, avalia que o documento continua atual diante do crescimento dos deslocamentos forçados em todo o mundo.
18: Essa data não marca apenas a assinatura de um tratado, mas a reafirmação da própria dignidade da pessoa humana diante do desafio do deslocamento forçado. É essa a força da expressão direito a ter direitos. E é esse vazio que a política de refúgio busca enfrentar.
17: Por trás das estatísticas estão histórias de pessoas que precisaram abandonar suas casas em busca de segurança ou melhores condições de vida. É o caso da cantora iraniana Mamoni, refugiada no Brasil desde 2012.
19: Saí do Irã para falta de liberdade, para direitos mulheres. Eu saí do Irã, eu sou cantora, mas cantar no Irã para mulheres é proibido. Você não pode subir no palco cantar, porque você é mulher.
17: O aumento dos deslocamentos forçados tem exigido o aperfeiçoamento constante das políticas de proteção e acolhimento. Segundo a secretária nacional de Justiça, Maria Rosa Loula, o Brasil tem buscado fortalecer mecanismos de acolhida e integração para pessoas que chegam ao país em busca de proteção internacional.
20: Num mundo em conflito, num mundo em que os deslocamentos forçados crescem a cada dia, o Instituto do Refúgio precisa e deve se aprimorar também a cada dia. O acolhimento que o Estado brasileiro tem proporcionado com o resguardo dos direitos humanos, humanos, da identificação, da segurança, promovendo a tão desejada migração segura e ordenada, é um exemplo para o mundo hoje.
17: Como parte desse esforço, o governo do Brasil lançou uma consulta pública do primeiro Plano Nacional de Migrações, Refúgio e Apatridia. O documento vai orientar pelos próximos 4 anos ações voltadas ao acolhimento, à proteção de direitos e à integração social e econômica de imigrantes, refugiados e apátridas no Brasil. Participe e contribua pelo site brasilparticipativo.presidencia.gov.br. Reportagem Caroline Blaut.
1: Pacientes que enfrentam câncer de mama avançado agora contam com uma nova aliada na luta contra a doença.
2: A Anvisa aprovou hoje um tratamento oral inédito com o uso do medicamento Inlurio, fabricado no Brasil.
1: A medicação é indicada para pacientes adultos cujo tumor já se espalhou ou não pode ser operado.
4: Foi registrado nesta segunda-feira pela Agência Nacional de Vigilância Sanitária, Anvisa, o medicamento de nome Inlurio, que é o tocilato de inlunestranto. Ele é indicado para adultos com câncer de mama avançado, que não pode ser removido por cirurgia ou que já se espalhou para outras partes do corpo. O novo medicamento bloqueia os receptores de estrogênio do tecido mamário, ajudando a impedir o crescimento

0: SUS começou a disponibilizar a nova vacina Pneumo 20, que substitui a versão anterior e amplia a cobertura para 20 tipos da bactéria pneumococo.
1: O Ministério da Saúde já distribuiu mais de 570 mil doses para os estados e espera entregar mais de 6 milhões até o fim do ano.
2: Crianças menores de 5 anos que ainda não completaram a vacinação contra o pneumococo já podem receber a nova vacina Pneumo 20 pelo Sistema Único de Saúde, o SUS. O imunizante passa a integrar o calendário nacional de vacinação e protege contra 20 tipos da bactéria responsável por doenças como pneumonia, meningite e otite. Segundo o Ministério da Saúde, mais de 570 mil doses já foram distribuídas nos estados e a previsão é entregar mais de 6 milhões de doses até o fim deste ano. A vacina amplia a cobertura contra os sorotipos mais associados aos casos graves da doença pneumocócica. Dados da Organização Mundial da Saúde, OMS, apontam que essa é uma das principais causas de morte infantil por doenças que podem ser prevenidas com vacinação. Além das crianças, a Pneumo 20 também vai ser oferecida a povos indígenas sem histórico de vacinação pneumocócica, idosos acamados ou que vivem em instituições e pessoas atendidas pela rede de imunobiológicos para pessoas em situações especiais. Com redação de Diego Freitas, Gilson Santa Fé, para a Voz do Brasil.
0: E essas foram as notícias do Governo do Brasil.
1: E que agora com as notícias do Poder Judiciário e do Congresso Nacional. Boa noite.
0: Boa noite para você e até amanhã.
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5: Supremo Tribunal Federal mantém critérios de distribuição de receitas do ICMS Educacional a municípios mineiros.
6: STJ decide que plano de saúde deve cobrir cirurgia robótica para câncer de próstata, mesmo fora do rol da ANS.
5: Dois municípios de Minas Gerais, dois de São Paulo e um de Goiás, elegeram novos prefeitos.
6: Boa noite, eu sou Marcela Luiz.
5: E eu sou Walter Lima.
6: O Supremo Tribunal Federal manteve critérios de distribuição de receitas do ICMS Educacional a municípios mineiros.
5: A ação foi julgada em sessão no plenário virtual. Marta Ferreira.
7: A controvérsia teve origem nas alterações promovidas pela Emenda Constitucional 108 de 2020, que autorizou os estados a definir critérios para distribuição de até 35% da cota parte municipal do ICMS. Relatora do caso, a ministra Carmen Lúcia, votou pela improcedência do pedido. Em seu entendimento, a regulamentação da norma incorporou dados quantitativos relacionados ao número de alunos, afastando a afirmação de que o critério populacional teria sido ignorado. Os demais ministros acompanharam a relatora e assim validaram os trechos questionados.
6: Plano de saúde deve cobrir cirurgia robótica indicada a beneficiário para tratar câncer de próstata.
5: Essa decisão é do STJ, Fátima Uchoa.
8: O beneficiário ajuizou ação contra o plano de saúde pedindo o ressarcimento de despesas médicas e consultas, além de indenização por danos morais. O Tribunal de Justiça do Rio Grande do Sul reformou sentença que havia concedido os pedidos. Já no STJ, a quarta turma determinou a devolução de valores gastos com a cirurgia, mas entendeu que o dano moral deverá ser rediscutido no Tribunal Estadual por necessitar análise de fatos e provas. Segundo o relator ministro João Otávio de Noronha, nesse caso deve ser flexibilizado o rol de procedimentos da Agência Nacional de Saúde Suplementar e observados critérios técnicos fixados pelo próprio STJ e pelo Supremo Tribunal Federal.
6: Dois municípios de Minas Gerais, dois de São Paulo e um de Goiás elegeram novos prefeitos nesse domingo.
5: As eleições suplementares são reguladas pelo Código Eleitoral. Fábio Ruas.
9: No estado de São Paulo, Reginópolis elegeu João Paulo Veríssimo e em Tuiuti, quem teve mais votos foi Alexandre Tadeu Gonçalves. Em Goiás, Elisberto Luz foi eleito prefeito de Joviânia. E em Minas Gerais, Amparo da Serra elegeu uma mulher para ser a nova prefeita. Quem ganhou foi Ayla Barbosa. Já em Bonito de Minas, Miqueias Mota Figueiredo foi o mais votado e se tornou o novo chefe do Poder Executivo do município.
6: Técnica de enfermagem consegue encerrar contrato

0: após ser transferida de cidade.
1: Para o TST, a mudança foi considerada uma falta grave do empregador. Marla Lacerda.
2: A técnica de enfermagem passou em um concurso público para trabalhar em um hospital de Itanhaém, São Paulo. 3 anos depois, acabou o convênio entre o hospital e o estado, e ela foi transferida para outra unidade de saúde, em Pariquerassu, a 155 quilômetros de distância. Para os ministros, a mudança violou o edital do concurso, uma alteração ilegal do contrato de trabalho. Por isso, a técnica de enfermagem conseguiu a rescisão indireta, ou seja, ela pôs fim ao contrato de trabalho, mas com direito a todas as verbas trabalhistas, como se fosse uma demissão sem justa causa.
0: Tribunal Regional Federal da Terceira Região mantém decisão que obriga Estado de Mato Grosso do Sul a atender indígenas pelo telefone 190.
1: A ação foi proposta pelo MPF pela FUNAI. Vanessa Pereira.
3: Segundo denúncias da comunidade indígena Guarani Kaiowá, não há atendimento policial nas reservas, situação que se arrasta no Poder Executivo de Mato Grosso do Sul desde 2009. Em decisão, o TRF3 manteve a obrigação de atuação das polícias civil e militar do estado e fixou multa diária de R$1.000 ao governo de Mato Grosso do Sul em caso de descumprimento.
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0: Uma boa noite.
1: E até amanhã.
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6: Eu sou Paula Groba.
7: E eu sou Ricardo Nakaoka.
6: E estes são os destaques de hoje do Jornal do Senado, que começa agora.
7: O Congresso vai analisar veto ao projeto do contrato de primeiro emprego.
6: Parlamentares vão debater MP que exige prova nacional do MEC para exercício da medicina.
7: Lei garante até 1 ano para mulheres denunciarem violência doméstica e familiar.
6: Boa noite.
7: Boa noite.
6: Mulheres vítimas de violência doméstica e familiar passam a ter mais tempo para buscar a justiça. Uma nova lei ampliou de 6 meses para 1 ano o prazo para denunciar o agressor.
7: O objetivo da mudança é reforçar a proteção às vítimas, em sintonia com os princípios da Lei Maria da Penha. Repórter Bruno Lourenço.
8: A lei agora dá a vítimas de violência doméstica e familiar até 1 ano para tomar providências legais contra seus agressores. O prazo anterior era de 6 meses, com do dia em que a mulher tem conhecimento do autor do crime. A senadora Damaris Alves, do Republicanos do Distrito Federal, afirmou que essa extensão do tempo se insere no espírito da Lei Maria da Penha e no tratamento mais protetivo às vítimas.
9: Neste sentido, apenas com o decurso do tempo, com a progressiva conscientização da violência vivida e o consequente fortalecimento moral, é que a mulher possui condições de denunciar seu agressor. Assim, nada mais razoável que o direito de queixa possa ser exercido dentro do período de 12 meses, ao contrário dos 6 meses ora vigentes.
8: Em caso de falha do Ministério Público, esse prazo também vai a 1 ano e começaria a contar a partir do término do período reservado à promotoria para o oferecimento da denúncia à Justiça.
6: O senador Randolfe Rodrigues, do PT do Amapá, afirmou estar confiante na votação da proposta que acaba com a escala de trabalho 6x1 antes do recesso parlamentar, previsto para começar no dia 17 de julho. Para o líder do governo no Congresso Nacional, a realização de uma sessão de debates sobre o tema, marcada para 1º de julho, demonstra que a matéria está avançando no Senado.
7: Randolfe também avalia que há tempo para que a proposta que reduz a jornada para 40 horas semanais, sem corte de salários, seja analisada pela Comissão de Constituição e Justiça e pelo plenário ainda neste semestre.
10: E eu tô otimista que nós não entraremos em recesso sem a apreciação do fim da 6x1.
6: E foi vetado integralmente pelo governo o projeto que criava o programa Contrato de Primeiro Emprego, voltado à ampliação das vagas para quem ainda não teve a carteira assinada.
7: A decisão presidencial agora será analisada por deputados e senadores em sessão do Congresso. Mais detalhes Com o repórter Márcio Maturana.
11: O projeto que criava o programa Contrato de Primeiro Emprego para jovens de 18 a 29 anos foi vetado integralmente. O governo argumentou que a proposta prejudica os estudos com jornadas de até 44 horas semanais e cria uma categoria de trabalhadores com menos direitos porque diminui a parte do patrão para o FGTS e para a Previdência. O autor foi o senador Irajá, do PSD do Tocantins, que pretendia, com a proposta, reduzir um problema dos profissionais iniciantes.
12: Os adolescentes, os jovens, que tanto sonham e almejam ter uma profissão, ter a sua independência financeira, de poder ajudar com o orçamento doméstico da sua família em casa, de poder ter um trabalho digno, hoje não possuem nenhum tipo de perspectiva, porque o próprio mercado de trabalho justifica que esses jovens não têm experiência profissional. Ora, é um dilema. Se ele não tem oportunidade, como é que ele vai ter experiência?
7: O veto precisa ser analisado agora numa sessão do Congresso Nacional.
6: E para obter registro profissional nos conselhos regionais, estudantes de medicina deverão ser aprovados no Exame Nacional de Avaliação da Formação Médica, o ENAMED, no último ano da graduação. A exigência foi determinada por medida provisória publicada pelo presidente Lula.
7: A prova será aplicada pelo Ministério da Educação, mas a obrigatoriedade valerá apenas para os alunos que ingressarem no curso após a publicação da medida provisória. Os candidatos reprovados poderão refazer o exame em edições posteriores, que ocorrerão semestralmente.
6: No Senado, aguarda análise do plenário um projeto que também estabelece prova de proficiência como pré-requisito para obtenção do registro profissional. No entanto, nesse caso, a aplicação do exame seria feita pelo Conselho Federal de Medicina. O relator da proposta, senador Dr. Irã, do Progressistas de Roraima, defende a iniciativa.
13: De 100 médicos que se formam, 30 não sabem nada. E aí, esses médicos vão cuidar da gente. E isso deixa as pessoas que principalmente vão procurar os ambulatórios do SUS, os prontos-socorros, numa situação de absoluta fragilidade.
7: O projeto que cria regras para regularizar áreas rurais embargadas por infrações ambientais terá de ser analisado pelo plenário.
6: Um recurso apresentado por senadores derrubou a decisão terminativa da Comissão de Agricultura. Os detalhes com a repórter Marcela Cunha.
14: O texto tinha sido aprovado de forma terminativa pela Comissão de Agricultura e seguiria direto para a Câmara se não houvesse o recurso. O documento foi assinado por senadores do PT, PDT, PSB e PSD, que defendem uma discussão mais ampla, por entenderem que a proposta envolve proteção ambiental, fiscalização e responsabilização por infrações. O projeto do senador Sérgio Petecão, do PSD do Acre, cria termos de compromisso entre produtores e órgãos ambientais para cessar a infração, reparar o dano e permitir o retorno da área à regularidade. Se o órgão ambiental não responder ao pedido em 60 dias, os efeitos econômicos do embargo, como restrição ao crédito rural, poderão ser suspensos. O relator, senador Zequinha Marinho, do Podemos do Pará, defendeu que a proposta dá mais previsibilidade sem comprometer o meio ambiente.
15: O embargo não pode ser via satélite. O embargo tem que ser a presença do técnico identificando a área e isolando aquela área para que não haja qualquer tipo de comprometimento no sentido inverso e liberando a área não embargada para a continuidade da produção.
14: Com o recurso, a proposta ainda não segue para a Câmara e terá que ser analisada pelo plenário do Senado.
7: E comprar um imóvel na planta pode representar a realização de um sonho, mas também envolve riscos para o comprador. Para aumentar a segurança de quem investe nesse tipo de aquisição, o Senado pode iniciar a análise de um projeto que cria novas garantias durante a execução da obra.
6: Entre as medidas previstas está a constituição de garantia até a conclusão do empreendimento. A reportagem é de Alexandre Campos.
16: Pelo projeto do senador Paulo Paim, do PT do Rio Grande do Sul, o valor da garantia correspondente a 5% do custo estimado do empreendimento deverá ser oferecido antes mesmo do início da obra, por meio de caução em dinheiro, seguro-garantia, fiança bancária ou em caução em títulos da dívida pública. Na opinião dele, isso pode evitar prejuízos aos consumidores em cenários de crise, por exemplo.
17: Além disso, os contratos deverão ser muito mais claros, apresentando o projeto completo, o cronograma e as datas exatas de início e entrega da obra. É mais respeito com o bolso do consumidor e é muito mais segurança para o patrimônio das famílias.
16: O projeto ainda torna obrigatório submeter o empreendimento ao regime de afetação. Assim, o terreno, direitos e bens relacionados a determinada incorporação imobiliária não poderão ser usados para, por exemplo, cobrir eventuais dívidas do incorporador sem relação com a obra em execução.
7: O Senado debateu em plenário a criação do Estatuto dos Cães e Gatos.
6: A proposta estabelece deveres e políticas públicas para a proteção e bem-estar desses animais. Repórter Patrícia Oliveira.
18: A proposta surgiu a partir de sugestões de entidades civis protetoras dos animais, após a repercussão da morte do cão Orelha. O texto define regras para o cuidado de cães e gatos comunitários, a responsabilidade do poder público no atendimento veterinário, castração em massa, microchipagem e apoio a ONGs e protetores. Fernanda Becker, presidente da Associação dos Amigos dos Animais, destacou o reconhecimento no texto de que cães e gatos são seres sencientes, que sofrem, sentem medo, prazer e afeto.
19: Eles não sabem o que é o Senado Federal, o que é uma lei, o que é um estatuto, mas eles conhecem na pele o que é a fome, o frio, a dor.
18: O estatuto prevê também penas de prisão para o assassinato de animais e criminaliza abandono, maus tratos, zoofilia, omissão de socorro e comércio clandestino. O senador Paulo Paim, do PT do Rio Grande do Sul, destacou o compartilhamento de imagens de crueldade contra animais cometidas por jovens na internet.
17: Quem comete uma crueldade contra um animal, no futuro, comete o mesmo tipo de crime contra um ser humano.
18: O Estatuto dos Cães e Gatos aguarda votação na Comissão de Constituição e Justiça.
7: Com edição de Paula Groba e trabalhos técnicos de João Lira, o Jornal do Senado fica por aqui. Acompanhe agora as notícias da Câmara dos Deputados. Boa noite.
6: Boa noite e até amanhã.

0: prevenção e tratamento de doenças da pele. Deputados incluem robótica como matéria optativa no currículo escolar. Comissão especial garante prioridade de direitos para a primeira infância. Plenário pode sustar demarcações de terras indígenas em Santa Catarina. Boa noite. O plenário da Câmara pode votar projeto que susta decretos de demarcação de terras indígenas em Santa Catarina. O repórter Antônio Vital acompanhou a discussão da proposta.
1: O plenário da Câmara aprovou o regime de urgência para um projeto que susta decretos do governo federal sobre demarcações de terras indígenas em Santa Catarina. O projeto susta dois decretos de 2024. Um deles demarcou a terra indígena Todo Imbu, no município de Abelardo Luz. O outro demarcou a terra indígena Morro dos Cavalos, na cidade de Palhoça. A proposta também susta um artigo inteiro de um decreto de 1996 que trata de procedimentos administrativos a serem seguidos pela FUNAI desde a identificação até a homologação de terras indígenas no país. O trecho trata do levantamento fundiário da área e dos estudos antropológicos necessários para a demarcação. Um dos dispositivos obriga municípios e pessoas atingidas a apresentarem provas como títulos dominiais, laudos periciais, pareceres, declarações de testemunhas, fotografias e mapas para questionar a demarcação ou pedir indenização. O projeto foi apresentado pelo senador Esperidião Amin, do PP de Santa Catarina, e já foi aprovado pelo Senado. Com regime de urgência, pode ser votado diretamente pelo plenário da Câmara, sem passar pelas comissões permanentes da Casa. Esperidião Amin argumentou que os decretos não seguem as determinações da Lei do Marco Temporal, que reconhece terras indígenas existentes antes de 1988. Segundo ele, famílias de agricultores da região ocupam as propriedades há mais de um século. Na Câmara, o regime de urgência foi pedido pela deputada Júlia Zanatta, do PL de Santa Catarina, que alegou irregularidades nos procedimentos de demarcação.
2: É garantir a propriedade privada e a segurança jurídica, porque esse decreto tem problemas gravíssimos, laudos antropológicos muito questionáveis, a população local não foi ouvida. O decreto não foi feito de maneira adequada.
1: O deputado Bongás, do PT do Rio Grande do Sul, criticou a proposta. Para ele, o Congresso sustar os dois decretos de demarcação fere as atribuições do governo federal. E o projeto também impede novas demarcações.
3: Então, o que nós estamos decretando aqui é que nunca mais o executivo possa fazer demarcações. Ora, se esta casa reclama que tem interferência de outro poder, interpoderes, esta é uma interferência do parlamento sobre o executivo. Então tem duas gravidades e duas inconstitucionalidades.
1: Ainda não há data para votação no plenário da Câmara do projeto que susta decretos do governo federal sobre demarcações de terras indígenas em Santa Catarina. Rádio Câmara de Brasília, Antônio Vital.
4: Economia.
0: Capitão Alden, do PL da Bahia, defende a criação de uma política específica para o gás de cozinha destinado ao consumo residencial. Segundo o deputado, é necessário reduzir o impacto do preço do produto no orçamento das famílias brasileiras.
5: Capitão Alden argumenta que o Brasil possui produção própria de gás e que o consumidor doméstico não deve ser tratado da mesma forma que grandes usuários industriais e comerciais. Para ele, a proposta fortalece a proteção social e contribui para diminuir o custo de vida da população.
0: João Daniel, do PT, celebra os investimentos federais anunciados para Sergipe nas áreas de infraestrutura, saúde e energia. Na visão do deputado, os recursos representam uma oportunidade para impulsionar o desenvolvimento econômico e ampliar a oferta de serviços à população.
5: João Daniel ressalta a retomada de projetos da Petrobras, a ampliação da produção de fertilizantes e a execução de obras como a adutora do leite e a nova ponte entre Aracaju e Barra dos Coqueiros. Ele afirma que as iniciativas devem gerar empregos e fortalecer a economia.
4: Segurança Pública.
0: Câmara aprova projeto que prevê confisco de bens em crimes contra crianças. A repórter Sofia Peçanha tem os detalhes sobre a medida.
6: A Comissão de Constituição e Justiça da Câmara dos Deputados aprovou o projeto que prevê o confisco de bens utilizados em crimes contra crianças e adolescentes. Apresentada pelo deputado José Medeiros, do PL de Mato Grosso, a proposta altera o Estatuto da Criança e do Adolescente. Segundo o texto, o projeto visa endurecer as punições e atingir os bens utilizados ou obtidos por meio de práticas criminosas como a exploração sexual, a pornografia infantil e o tráfico de menores. A medida permite que imóveis, veículos, dinheiro e outros bens sejam apreendidos perdidos e destinados à indenização das vítimas ou ao Fundo dos Direitos da Criança e do Adolescente. Durante a votação na Comissão de Segurança Pública e Combate ao Crime Organizado, o parecer foi lido pelo deputado Davi Toro, do PP do Espírito Santo, e ele destacou a importância de fortalecer os mecanismos de combate a esses crimes.
7: É necessário o estabelecimento de políticas criminais que coloquem à disposição do Estado instrumentos e infraestrutura adequados para a repressão e prevenção dos crimes de tráfico de criança e adolescente ou contra a liberdade de dignidade sexual de criança ou adolescente.
6: O projeto também prevê que, ainda durante a investigação, o juiz pode bloquear os bens, evitando que sejam escondidos, vendidos ou transferidos. Além disso, equipamentos e veículos apreendidos poderão ser utilizados pelas forças de segurança em operações de combate a esses crimes, mediante autorização judicial. No caso de estabelecimentos que facilitem ou permitam esse tipo de prática criminosa, os responsáveis podem ser penalizados, com possibilidade de cassação da licença de funcionamento. A medida também foi aprovada pela Comissão de Seguridade Social e Família. A relatora, deputada Fávia Moraes, argumentou que a proposta aumenta a proteção de crianças e adolescentes. Em concordância na comissão, o deputado Dr. Zacarias Calil, de Goiás, ressaltou, com base na sua experiência como cirurgião pediátrico, o impacto dessas violações na vida das vítimas.
8: Tanto de criança que nós já atendemos vítimas de abuso sexual. É uma coisa assim impressionante. E com sequelas não só psicológicas, mas também com sequelas anatômicas que ficam ali pro resto da vida.
6: Agora, o projeto que prevê o confisco de bens em crimes contra crianças segue para votação no plenário da Câmara. Da Rádio Câmara de Brasília, Sofia Peçanha.
4: Habitação.
5: Reginaldo Lopes, do PT de Minas Gerais, exalta o programa Imóvel da Gente, do governo federal, que destina imóveis da União a estados e municípios para projetos de interesse público. Ele acredita que a iniciativa contribui para ações de mobilidade urbana, saúde e educação.
9: Uma das áreas citadas por Reginaldo Lopes é a antiga linha férrea Águas Claras, na região metropolitana de Belo Horizonte. Segundo o parlamentar, a medida vai permitir a implantação de um parque linear e de novas vias de acesso em Belo Horizonte e Nova Lima.
4: Ciência e tecnologia.
5: A Câmara aprovou um projeto que autoriza a inclusão da robótica como disciplina optativa nas escolas. O repórter Marcelo Lacher explica como isso será feito.
10: O plenário da Câmara aprovou o projeto que autoriza o governo a incluir a robótica como matéria optativa nos currículos de toda a rede de ensino. Isso vai valer para a educação pública e privada. A proposta também reconhece a robótica como esporte de competição. A robótica é uma disciplina que envolve conceitos de diversas áreas de conhecimento, como mecânica, elétrica, eletrônica e computação. E como o próprio nome diz, o objetivo é construir robôs capazes de desempenhar diversas tarefas. O projeto original do deputado Luiz Carlos Mota, do PL de São Paulo, incluía a robótica como disciplina obrigatória, o que foi retirado do texto pelo relator, deputado Saulo Pedroso, do PSD de São Paulo. Hoje, diversos sistemas de ensino já prevêem a robótica como disciplina optativa, o que é admitido pela Base Nacional Comum Curricular. A proposta foi criticada em plenário pelo deputado Tarcísio Mota, do PSOL do Rio de Janeiro, para quem sugerir disciplinas escolares não é papel do parlamento.
11: Esse parágrafo, esse artigo é inócuo, ele diz que o Poder Executivo pode fazer uma coisa que ele já pode, mas ele abre um precedente muito difícil. Porque não é papel nosso dizer que o governo pode ou não pode fazer disciplina no currículo escolar. Isso é papel da Base Nacional Curricular Comum e do Conselho Nacional de Educação, ouvido o Ministério da Educação e no Plano Nacional de Educação votado aqui.
10: O projeto prevê ainda que a robótica educacional e a robótica como competição dependerão de recursos do orçamento, mas admite a participação de parcerias público-privadas. O relator Saulo Pedroso disse que o projeto pode ajudar a atrair investimentos.
12: O projeto de robótica já é uma realidade hoje, na atualidade, e o que nós estamos fazendo é, além da possibilidade de fazer parte da grade educacional de ensino, é que ela seja reconhecida como uma modalidade esportiva e a gente possa incentivar, né, investimento nessa área no país. Investimentos vão acontecer, nós vamos ter a oportunidade de gerar emprego, gerar renda.
10: O projeto que autoriza o governo a incluir a robótica como matéria optativa nos currículos escolares e reconhece a modalidade como esporte de competição seguiu para análise do Senado. Da Rádio Câmara de Brasília, com informações de Antônio Vital, Marcelo Larcher.
4: Política.
9: Sâmia Bonfim, do PSOL de São Paulo, registra a decisão da primeira turma do STF que condenou o ex-deputado Eduardo Bolsonaro pelo crime de coação. Ela entende que responsabilizar agentes públicos por atos ilegais é importante para a defesa das instituições democráticas.
5: De acordo com Sâmia Bonfim, não deve haver tratamento diferenciado para autoridades investigadas pela Justiça. A parlamentar considera que a aplicação imparcial da lei preserva o Estado Democrático de Direito e a confiança da população nas instituições.
9: Já cabo Gilberto Silva, do PL da Paraíba, repudia a decisão do Supremo que envolve Eduardo Bolsonaro. O congressista questiona a condução do processo e afirma que houve desrespeito a princípios constitucionais e ao devido processo legal.
5: Cabo Gilberto Silva manifesta solidariedade a Eduardo Bolsonaro e sustenta que a decisão tem motivação política. Na visão do deputado, o caso reforça a necessidade de debate sobre garantias individuais, independência entre os poderes e respeito às prerrogativas parlamentares.
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4: Direitos Humanos.
9: A Comissão Especial da Primeira Infância aprovou a inclusão de prioridade para este grupo na Constituição. A repórter Maria Neves tem mais informações.
14: A comissão especial que analisou a proposta de incluir na Constituição a prioridade da primeira infância, período que vai de 0 a 6 anos no acesso a uma série de direitos previstos na Carta Constitucional, aprovou o texto da relatora, deputada Amanda Gentil, do PP do Maranhão. Ao apresentar o relatório, a parlamentar ressaltou que as experiências vividas nessa fase moldam o cérebro da criança por toda a vida, com consequências para o aprendizado e a saúde física e mental.
15: É um dado científico, foi através do ganhador do Prêmio Nobel, James Heckman. A cada dólar investido na primeira infância, nós temos um retorno 7 vezes maior. Então, isso aqui é muito mais do que pensar no hoje. A gente está aprovando o texto hoje que muda a realidade de muitas crianças na primeira infância, mas também muda a realidade de muitos jovens e adolescentes e adultos lá na frente.
14: Hoje a Constituição determina que o Estado, a família e a sociedade devem assegurar a crianças, adolescentes e jovens direitos como saúde, educação, cultura e convivência familiar com prioridade absoluta. O texto constitucional também estabelece a obrigatoriedade de proteção integral desse grupo social contra a violência e o abandono. A proposta aprovada, que foi apresentada pela deputada Laura Carneiro, do PSD do Rio de Janeiro, inclui expressamente na Constituição a menção à primeira infância na garantia desses direitos. Para o presidente da Comissão Especial, deputado Osmar Terra, do PL do Rio Grande do Sul, não há prioridade maior que a primeira infância em qualquer política pública. O parlamentar, que é médico, sustenta que essa fase da vida representa um momento crucial em que o ser humano organiza todas as competências que vai usar pelo resto da vida. De acordo com ele, as vivências nessa idade têm consequências, inclusive, para a saúde cardíaca.
16: Uma criança bem cuidada no início da vida tem menos chance de ter problemas cardíacos graves na idade adulta, embora possa ter até tendência genética, mas pode ser prevenido pela estimulação e pelo manejo do estresse.
14: Ainda de acordo com o projeto aprovado, União, estados e municípios terão de dar publicidade aos investimentos realizados anualmente em ações e programas voltados à família, à criança, desde a primeira infância, ao adolescente, ao jovem, à mulher e ao idoso. A relatora, deputada Amanda Gentil, também apresentou um projeto para alterar o marco legal da primeira infância. Uma das mudanças propostas prevê a adoção de medidas para evitar a exposição precoce e excessiva de crianças à propaganda e a conteúdos e tecnologias inadequados ao desenvolvimento infantil. O projeto também cria o Indicador Nacional de Desenvolvimento da Primeira Infância, como um instrumento de monitoramento e avaliação das políticas públicas destinadas a pessoas nessa faixa etária. Da Rádio Câmara de Brasília, Maria Neves.
4: Saúde.
5: Os deputados aprovaram a Política Nacional para a Prevenção e Tratamento de Doenças Crônicas da Pele no SUS. O texto foi encaminhado para análise do Senado, como informa a repórter Daniele Lessa.
17: A Comissão de Constituição e Justiça da Câmara dos Deputados aprovou o projeto que cria uma Política Nacional de Prevenção, Tratamento e Controle das Doenças Crônicas da Pele dentro do Sistema Único de Saúde, o SUS. O autor do projeto é o deputado Cabo Gilberto Silva, do PL da Paraíba. A proposta prevê uma atuação mais ampla do SUS, com diagnóstico precoce, tratamento e acompanhamento contínuo dos pacientes. O relator da proposta na Comissão de Saúde, deputado Ismael Alexandrino, do PSD de Goiás, argumenta que essas doenças exigem um cuidado mais completo e humanizado, pois causam impactos profundos na qualidade de vida.
18: É a promoção de um atendimento integral e multidisciplinar que inclui não apenas o tratamento clínico, mas também suporte psicológico, psiquiátrico e social. Esta abordagem reflete a compreensão de que as doenças crônicas de pele têm implicações que vão além do físico, afetando também a saúde mental e o bem-estar social dos pacientes.
17: Outras medidas da proposta incluem o incentivo às pesquisas científicas e a realização de campanhas educativas para conscientizar a população e reduzir o preconceito contra pessoas com doenças de pele. O projeto que cria a Política Nacional de Prevenção, Tratamento e Controle das Doenças Crônicas da Pele foi aprovado por 3 comissões da Câmara e foi para o Senado, sem necessidade de passar pelo plenário. Para virar lei, precisa ser aprovado pela Câmara e pelo Senado. Da Rádio Câmara de Brasília, Daniele Lessa.
9: Luiz Couto, do PT da Paraíba, manifesta apoio à criação da Frente Parlamentar de Apoio às Pessoas com Epilepsia. De acordo com o deputado, a iniciativa amplia o debate sobre a doença e combate o preconceito enfrentado por milhões de pacientes.
5: Ele defende ainda mais investimento em diagnóstico precoce, acesso a medicamentos e políticas públicas voltadas às pessoas com epilepsia. Para Luiz Couto, a Frente Parlamentar pode contribuir para garantir mais inclusão, dignidade e qualidade de vida aos pacientes e suas famílias.
9: Termina agora o Jornal Câmara dos Deputados, produzido pela Rádio Câmara, com trabalhos técnicos de Alan de Souza e apresentação de Val Monteiro e Luciana Vieira. Uma boa noite para você.
5: Você fica agora com as notícias do Tribunal de Contas da União. Boa noite.
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0: Em Brasília, pontualmente, 8 horas.
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0: Olá, minha amiga ouvinte, que bom que estamos juntos mais uma vez. Esse é o momento despertar. Eu sou o Padre Ezequiel e desejo graça e paz a você, a tua família, a tua vida, a tua semana. Que nós possamos, a cada passo, encontrar mais realização, poder estender mais a mão, aprender a arte da solidariedade e do bem, que fortalece o mundo, que faz as pessoas viver. Queria conversar hoje sobre a crise. O que significa uma crise na nossa vida? De certa forma, quando nós vivemos uma crise, nós somos transpassados. A crise é sempre um tornar-se transpassado. Nossa vida não corre sem dificuldades. Alguma coisa de dentro ou de fora vem intrometer-se. O que nos transpassa, isto nos abre. Mas também pode quebrar-nos. Uma crise pode quebrar-nos. A cruz não é apenas uma imagem da crise, mas também do fracasso. Fracasso e crise não são a mesma coisa. A crise é antes um processo doloroso, no fim do qual surge nova vida. Fracasso significa que algo está quebrado. Mas assim mesmo, crise e fracasso têm algo a ver entre si. Pelo fracasso, eu posso ser aberto para nova vida, para meu verdadeiro eu. O fracasso pode abrir-me de fato e da forma mais radical para Deus. Na crise acontece, em última análise, o mesmo. É tirado de meu interior o que não corresponde à minha verdadeira natureza. Todo o secundário, tudo o que tenho, o que possuo, o meu êxito, minha fama, meu mérito, será eliminado, será quebrado para que apareça o essencial. Isso é bonito, caro ouvinte. Na crise nós podemos perder o secundário, mas o essencial nós nunca perdemos. Em cada crise precisa morrer alguma coisa em nós. Morrem as ilusões que construímos em torno de nossa vida, em torno de projetos, em torno de nós mesmos. A ilusão de que dominamos nossa vida. A ilusão de que por meio de uma vida adequada tiramos todos os empecilhos do caminho. A ilusão de que nada nos pode acontecer se observarmos estritamente os mandamentos de Deus. Na crise, sempre morre um pedaço do ego. Muitos místicos, pessoas muito espiritualizadas de Deus, acham que devemos aniquilar o nosso ego para que Deus encontre espaço em nós. Mas é perigoso alguém aniquilar o seu ego. A própria vida tira de nós as ilusões de nosso ego. Ela nos abre através da crise e do fracasso. Das crises e dos fracassos. A crise nos abre para Deus, mas também para nosso verdadeiro si mesmo, para a imagem única e genuína que Deus fez para si de cada um de nós. Porque Deus fez e tem uma imagem de mim e uma imagem de você. Na crise, nós podemos descobrir essa imagem que Deus fez de nós e nos agarrarmos só a ela, sem criar ilusões demais. Pensemos nisso.
1: Água limpa que
0: forte abraço, uma ótima semana. Deus te abençoe e te guarde em nome do Pai, do Filho e do Espírito Santo. Amém.
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2: Em Bandeirantes, 19 graus.
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1: Em Bandeirantes, 19 graus.